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5: Uma excelente quinta, hoje é dia 3 de setembro, dia do Guarda Civil e do Biólogo. Tá no ar o nosso quadro Patrulha do Consumidor. Preencher cheques ou documentos com caneta emprestada de estranhos pode custar bem caro. Golpistas usam canetas com tintas especiais que apagam facilmente para alterar valores e dados depois. Eles

0: Use sempre a sua própria caneta e fuja dessa armadilha na hora de assinar. Patrulha do Consumidor fica por aqui. Até mais.
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2: Olá, meus amigos, tudo bem? Uma feliz quinta-feira para vocês. Hoje, dia 3, é o dia do guarda civil e também dia do biólogo. Parabéns, queridos. E no Sinal Verde de hoje tem dica para você que deseja comprar um carro usado. Vamos conferir. Vai comprar um carro usado? Preste muita atenção no estado do motor para não ter prejuízo no futuro. Fique atento aos sinais de vazamento e confira a cor e o nível do óleo na vareta de medição. Um fluido muito escuro e baixo indica falta de cuidado com as manutenções preventivas do veículo. Avalie com calma, faça um bom negócio e rode com total tranquilidade.
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6: Bom dia a todos os ouvintes da Vang. Tempo instável com alerta para volumes mais elevados nesses últimos dias de agosto. Entre esse sábado e o decorrer da segunda-feira, nuvens carregadas predominam aqui por Marau e pelo norte do estado, com momentos da chuva apertando de intensidade, inclusive um ou outro momento, até mesmo alguns temporais. Mas chamando atenção muito para vocês em relação ao volume de chuva, porque não chove direto, vai intercalar períodos de melhoria, mas somando o que acontece sábado, domingo e segunda, a gente pode ter volumes mais altos, sim, acontecendo aqui pela região. Nós teremos nesses 3 dias, em alguns pontos, a chuva normal do mês de agosto, ou até acima do que isso é normal de agosto. Então, muita atenção em relação a isso, porque a gente acaba tendo, claro, consequências desses altos volumes de chuva. Quanto mais na segunda-feira, mais as consequências vão começar a aparecer, como elevação de corpo d'água, solo encharcado, questão de escorregamento de massa. Então, sempre tem que ter atenção à medida que vai indo para o início da semana que vem, tá certo? A partir de terça-feira, tudo começa a ficar mais tranquilo, começa a entrar um ar mais seco, mas até lá, atenção com o tempo. Informações da Metsul, Leandro Puchowski.
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2: Ei, amigos, se vocês querem saber o que o seu gato está sentindo, então preste muita atenção na pupila dos olhos dele. Se a bola preta estiver bem dilatada, pode ser sinal de empolgação numa brincadeira, surpresa ou até medo. Agora, se a pupila virar uma fenda bem fininha, fique atento porque ele pode estar tenso ou irritado. Então decifre os olhares do seu felino e fortaleça essa amizade.
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2: Olá, boa quinta-feira. Como é que tá por aí? Tudo bem nessa quinta? Ótimo, espero que sim. Eu sou a Kelly Gomes, por aqui tá tudo ótimo. E hoje a gente vai falar sobre uma coisa que vai muito além da dança, que é o balé. É um exercício que é completo pro corpo e também pra mente. E as aulas desenvolvem o foco, estimulam a coordenação e vão fortalecer o trabalho em equipe desde cedo. Além disso, a prática ensina sobre respeito aos próprios limites e constrói amizades que são para a vida toda. Incentiva o seu filho a flutuar nessa arte que é tão bela. Um beijo para vocês, ótima quinta-feira e não saiam da programação que tá incrível nessa quinta-feira. Tchau, tchau.
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1: Olá, meus amigos, tudo bem? Uma feliz quinta-feira para vocês. Hoje, dia 3, é o dia do Guarda Civil e também dia do biólogo. Parabéns, queridos! E no Sinal Verde de hoje tem dica para você que deseja comprar um carro usado. Vamos conferir. Vai comprar um carro usado? Preste muita atenção no estado do motor para não ter prejuízo no futuro. Fique atento aos sinais de vazamento e confira a cor e o nível do óleo na vareta de medição. Um fluido muito escuro e baixo indica falta de cuidado com as manutenções preventivas do veículo. Avalie com calma, faça um bom negócio e rode com total tranquilidade.
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6: Bom dia a todos os ouvintes da Vang. Tempo instável com alerta para volumes mais elevados nesses últimos dias de agosto. Entre esse sábado e o decorrer da segunda-feira, nuvens carregadas predominam aqui por Marau e pelo norte do estado, com momentos da chuva apertando de intensidade, inclusive um ou outro momento, até mesmo alguns temporais. Mas chamando atenção muito para vocês em relação ao volume de chuva, porque não chove direto, vai intercalar períodos de melhoria, mas somando o que acontece sábado, domingo e segunda, a gente pode ter volumes mais altos, sim, acontecendo aqui pela região. Nós teremos nesses três dias, em alguns pontos, a chuva normal do mês de agosto, ou até acima do que isso é normal de agosto. Então, muita atenção em relação a isso, porque a gente acaba tendo, claro, consequências desses altos volumes de chuva. Quanto mais na segunda-feira, mais as consequências vão começar a aparecer, como elevação de corpo d'água, solo encharcado, questão de escorregamento de massa. Então, sempre tem que ter atenção à medida que vai indo para o início da semana que vem, tá certo? A partir de terça-feira, tudo começa a ficar mais tranquilo, começa a entrar um ar mais seco, mas até lá, atenção com o tempo. Informações da Metsul, Leandro Puchowski.
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3: Ei, amigos, se vocês querem saber o que o seu gato está sentindo, então preste muita atenção na pupila dos olhos dele. Se a bola preta estiver bem dilatada, pode ser sinal de empolgação numa brincadeira, surpresa ou até medo. Agora, se a pupila virar uma fenda bem fininha, fique atento porque ele pode estar tenso ou irritado. Então decifre os olhares do seu felino e fortaleça essa amizade.
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14: Pedro e Benício. Todo mundo tem uma lembrança boa, né?

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1: Bom dia a todos os ouvintes da Vang. Tempo instável com alerta para volumes mais elevados nesses últimos dias de agosto. Entre esse sábado e o decorrer da segunda-feira, nuvens carregadas predominam aqui por Marau e pelo norte do estado, com momentos da chuva apertando de intensidade, inclusive um ou outro momento, até mesmo alguns temporais. Mas chamando atenção muito para vocês em relação ao volume de chuva, porque não chove direto, vai intercalar períodos de melhoria, mas somando o que acontece sábado, domingo e segunda, a gente pode ter volumes mais altos, sim, acontecendo aqui pela região. Nós teremos nesses três dias, em alguns pontos, a chuva normal do mês de agosto, ou até acima do que isso é normal de agosto. Então, muita atenção em relação a isso, porque a gente acaba tendo, claro, consequências desses altos volumes de chuva. Quanto mais a segunda-feira, mais as consequências vão começar a aparecer, como elevação de corpo d'água, solo encharcado, questão de escorregamento de massa. Então, sempre tem que ter atenção à medida que vai indo para o início da semana que vem, tá certo? A partir de terça-feira, tudo começa a ficar mais tranquilo, começa a entrar um ar mais seco, mas até lá, atenção com o tempo. Informações da Metsul, Leandro Puchowski.
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2: 6:46.
3: Essa moda é boa, hein?

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1: 1:25.
2: Essa música foi gravada há alguns anos pelo nosso parceiro Gabriel Pensador. 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
3: 1:54.

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2: Bom dia a todos os ouvintes da Vang. Tempo instável com alerta para volumes mais elevados nesses últimos dias de agosto. Entre esse sábado e o decorrer da segunda-feira, nuvens carregadas predominam aqui por Marau e pelo norte do estado, com momentos da chuva apertando de intensidade, inclusive um ou outro momento, até mesmo alguns temporais. Mas chamando atenção muito para vocês em relação ao volume de chuva, porque não chove direto, vai intercalar períodos de melhoria, mas somando o que acontece sábado, domingo e segunda, a gente pode ter volumes mais altos sim acontecendo aqui pela região. Nós teremos nesses três dias, em alguns pontos, a chuva normal do mês de agosto, ou até acima do que isso é normal de agosto. Então, muita atenção em relação a isso, porque a gente acaba tendo, claro, consequências desses altos volumes de chuva. Quanto mais na segunda-feira, mais as consequências vão começar a aparecer, como elevação de corpo d'água, solo encharcado, questão de escorregamento de massa. Então sempre tem que ter atenção à medida que vai indo para o início da semana que vem, tá certo? A partir de terça-feira tudo começa a ficar mais tranquilo, começa a entrar um ar mais seco, mas até lá, atenção com o tempo. Informações da Metsul, Leandro Puchowski.
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1: Amigos, não podemos deixar de falar do desperdício de água. Você com certeza já ouviu falar que pequenas mudanças de hábito já ajudam a evitar o desperdício desse bem tão necessário, principalmente no período de estiagem. E isso é a mais pura verdade, mesmo parecendo tão óbvio. Um banho de 15 minutos pode gastar até 135 litros de água. 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
3: Bom dia a todos os ouvintes da Vang. Tempo instável com alerta para volumes mais elevados nesses últimos dias de agosto. Entre esse sábado e o decorrer da segunda-feira, nuvens carregadas predominam aqui por Marau e pelo norte do estado, com momentos da chuva apertando de intensidade, inclusive um ou outro momento, até mesmo alguns temporais. Mas chamando atenção muito para vocês em relação ao volume de chuva, porque não chove direto, vai intercalar períodos de melhoria, mas somando o que acontece sábado, domingo e segunda, a gente pode ter volumes mais altos sim acontecendo aqui pela região. Nós teremos nesses três dias, em alguns pontos, a chuva normal do mês de agosto, ou até acima do que isso é normal de agosto. Então, muita atenção em relação a isso, porque a gente acaba tendo, claro, consequências desses altos volumes de chuva. Quanto mais na segunda-feira, mais as consequências vão começar a aparecer, como elevação de corpo d'água, solo encharcado, questão de escorregamento de massa. Então sempre tem que ter atenção à medida que vai indo para o início da semana que vem, tá certo? A partir de terça-feira tudo começa a ficar mais tranquilo, começa a entrar um ar mais seco, mas até lá, atenção com o tempo. Informações da Metsul, Leandro Puchowski.
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Pois é verdade, né? Muito bom dia, amigos ouvintes do Som da Viola, você que tá em casa, aquele abraço, tudo especial de primeira, né? Hoje, domingo, 30 de agosto de 2026, você foi o mês de agosto, é mais um dia só. Abraço para você de casa, de Marau, região, o povo sertanejo dessa região, um abraço especial, tá bom? 5:04, Rádio Vanguarda de Marau, 93.7, a rádio do povo, mais ouvida os domingos aí. Nós estamos aí das 5 às 6 com a moda sertaneja, música raiz, né? Não cai nunca, é beleza. E você de casa, um grande abraço, né? Você de todas as comunidades de Marau, um abração. Antes eu quero dar um recado para você que tá ouvindo o programa. 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Faça lá. 5 e 6 do programa São da Viola inicia agora, né? Desejando para você um bom domingo, de paz, de saúde. Temos 16 graus de temperatura e também temos aí São Félix e São Adalto, que abençoe vocês de casa, né? Já que são santos, eles têm o poder de abençoar você para ter saúde, ter um domingo mais alegre, mais feliz, mais contente, tá bom? E oferece para vocês de casa Sulino e Marueiro, Almas Tristes.

Pois é, né? Agora são 5:13 e o programa São da Viola. Vou mandando um abraço lá pro nosso amigo Valcir, Francesqueto, lá de Gentilha, essa semana teve aniversariando, né? 22 aninhos. Eita, Valcir, um grande abraço da minha família, certamente dos seus amigos mandaram também, né? Da família Francesqueto, nosso amigo, nosso irmão, o Valcir lá, filho do Olímpio Francesqueto, também quero mandar um abraço, né? É isso aí, a Ivanete, também o Vinícius, um grande abraço. E o pessoal de Gentil também, tudo especial de primeira para você, né? E coisa boa, isso aí. Vou mandando para ele essa do Tião Careiro e o Paraíso aí. Vamos ouvir essa música boa demais, né?

Beleza de música, né? Esperança Morta, Tião Careiro e Pardinho no Som da Viola. 5:17, vamos lá, né? 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E sempre lembrando que hoje, tá certo, hoje tem a grande festa, dia 30 de agosto de 2026, festa em Arancatoco Camargo, 10:30, missa, 12 horas, churrasco padrão, copa, cozinha, diversos tipos de salada, tarde dançante, Matheus Taborda de lei e 4 horas da tarde, sorteio de uma rifa grande. Eu acho que é uma junta de boi, pelo que eu vi os caras falar ali, né? Então você tá convidado e a Comércio Bebida Mangoni tá presente também nesse ato ali, tá bom? Vamos atendendo ali o Evandro, quer ouvir a música Poeira com essa chuva, Evandro? Mas vamos lá, né? Vai.

5:24, eu sou da Viola e agosto, que é o último dia amanhã, ainda a Casa Tigre tem uma semana para você comprar colchões da marca Gazin, além de roupeiro e móveis para quartos, ótimo desconto à vista e no prazo, condições dentro do seu orçamento. 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Ração para qualquer espécie de animal, você encontra Moinho Santa Lúcia, homem, seu menino, oferece para vocês Rei Gaspari Majestade, estrada sem volta. Nunca foi rodado, mas vamos ouvir, né? Estrada sem volta. Rei Gaspari e Majestade.

Estrada sem volta, Rei Gaspar e Majestade, baita letra, né? 5h29, o programa Som da Viola. 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Isso aí, que oferece pro João Sutini e o pessoal que tá ouvindo a gente de casa, você liga aí no 3342-1522, tá funcionando hoje, parabéns pra você, né? É, Tunico e Tinoco canta essa música aqui pro João Sutil, Rei dos Fãs.

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1: São da Viola, pessoal, 5:37. Lembramos também que dia 13 de setembro de 2026, festa na comunidade da linha 24, Sagrada Família, Vila Maria, festa de Nossa Senhora da Salete, né? 10:30, missa, 12:00, churrasco padrão, copa e cozinha, tarde dançante com os parceiros, entrada franca, ninguém paga nada, entrada, só ir lá, né? E dançar à vontade. Sábado, almoço servido nas mesas, gado, galeto, linguiça, né? Não aceita Pix, aceita você como amigo, aceita sua amizade e você que comparece lá na linha 24 Sagrada Família. Sábado, almoço servido nas mesas, né? Gado, galeto, linguiça, né? Não aceita Pix. Então, é dia 12 o almoço no sábado, dia 13 festa, dia 13 de setembro, festa na comunidade linha 24 Vila Maria, Nossa Senhora Salete, 10:30 missa, 12:00, churrasco padrão, copo e cozinha, e ao meio-dia, né? Copo e cozinha, tarde dançante com os parceiros, 14:00, entrada franca, sábado almoço, e nós vamos estar lá, vamos ajudar a servir o pessoal que for lá, né? Nós vamos estar presente lá, tá bom? Lá na linha 24, Vila Maria, nós vai estar lá, tá? Beleza, então. E é dia 13, convidado especial é você, tá bom? 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Então, se não sabe ele, nem eu, né? Grande abraço então pro Claudir e o filho dele, né? O Gustavo, tá bom? Vou mandando um abraço agora pro Marco Pedreiro e o Davi, que na verdade Davi o rei Davi era um homem baixinho e esse ali é que nem o Golias, pesa ali um 125 quilos, né? O Davi, chamou ele Davizinho, Maquê Davizinho, né? Carrega um saco de cimento com uma mão só, é forte pra chuchu, Davi. Um abraço pra vocês, Pedreiro, né? O Davi e o Marcos, o Davi é o filho, o Marcos é o pai, moro lá na Santa Terezinha. Um grande abraço para vocês. Vou rodar para você, Luizinho, Limeira e Zezinha, esta música. Pretinho.

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1: Pois é, nós temos aí. Temos informa ali, 5h52, quase no final do programa, porque agora é das 5 às 6, né? Das 5 horas às 6, depois tem o italiano ali. para você, meu amigo, minha amiga, de toda a região, dia 13 de setembro, festa na linha 24, Sagrada Família, Vila Maria, 10h30, missa, 12h, churrasco padrão, copo e cozinha, 14h, dançante com os parceiros, não cobra ingresso, né? Entrada franca, sábado, almoço servido nas mesas, gado, galeto, linguiça e tudo de bom. Ali na linha 24, Sagrada Família, dia 13 de setembro. Também tem máquina, tem máquina de fazer pista de rolamento, rosca no eixo sem tirar no lugar. 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Fala com o Gustavo. É 5h53 e eu deixo um abraço para vocês, né? Claro, vamos terminar o programa com música boa, enquanto eu me ajeito para o programa italiano. Pedro Bento Zé da Estrada canta para vocês, de 1964, esta música, Eterno Amor. Até domingo, um abração.

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tarde, amigos ouvintes da 93.7, 7:01, 15 graus a temperatura, domingo, dia 30 de agosto de 2023. De 2026, entra no ar agora o programa Voz do Trabalhador. Programa esse da nossa inteira responsabilidade, vai ao ar todos os domingos, das 7 até as 9 horas, aqui na 93.7. Através desse importante meio de comunicação, mais uma vez nós do Sindicato da Alimentação, pedimos licença para entrar nos seus lares para levar assuntos de interesse da nossa categoria, os trabalhos que foram e serão realizados no Sindicato da Alimentação. Por que não falarmos da boa música, o abraço da nossa direção, da nossa funcionária, e dizer que será um prazer, uma alegria, um sucesso se juntos nós ficarmos até as 9 horas aqui no programa A Voz do Trabalhador. Na parte técnica, o nosso amigo Francisco, desejando bom domingo a todos. Assim nós iniciamos a parte musical do programa A Voz do Trabalhador.

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1: Muito bem, 7:05. Importante lembrar aqui que você pode participar do programa através do 3342-1522 ou também através do WhatsApp do sindicato 99927-0596. Sempre é um prazer receber aqui a sua mensagem, a sua solicitação da música, você que está sintonizado aí na Vang FM no programa A Voz do Trabalhador. Vamos lembrando que hoje nós também vamos falar dos encerramentos das negociações dos trabalhadores das empresas da alimentação 2026 a 2027, também participações do sindicato, trabalhos, enfim, aquilo que nós realizamos a semana que passou no sindicato da alimentação, através desse importante meio de comunicação que nos aproxima dos trabalhadores. Vamos levar ao conhecimento dos trabalhadores esses trabalhos realizados no sindicato da alimentação. E eu aqui com a minha grande fé agradeço ao Criador pela vida de cada família, de cada trabalhador, de cada trabalhadora que está sintonizado aí na 93.7, acompanhando o programa Voz do Trabalhador. E através desse meio de comunicação a gente envia o nosso abraço. Que prazer ter você na nossa companhia. 7:06, mais música, depois já iniciamos com as informações do sindicato para todos os trabalhadores da categoria da alimentação aqui de Marau.

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1: Sete horas, 9 minutos, 7:09 é o programa Voz do Trabalhador. Olha, essa semana que passou foi bastante movimentada nos trabalhos do Sindicato da Alimentação na nossa missão, onde nós visitamos muitas empresas aqui no município de Marau, também nos municípios vizinhos, pessoal que tem as granjas, aonde nós falamos com diversos trabalhadores de todas essas empresas, né? Que nós acertamos aí o reajuste do salário, então, desses trabalhadores a partir de 1º de maio até maio do ano que vem. Então é importante lembrar aqui que na segunda-feira nós estivemos aí na granja Borella e na granja do Seu Neda, onde nós passamos as demais informações para os trabalhadores, e foi muito importante esses minutos de informações que o sindicato passa para os trabalhadores. E também, ao mesmo tempo, nós queremos agradecer a empresa por ceder esse espaço ao sindicato, aonde nós deixamos todas as informações necessárias para os trabalhadores, esclarecendo todo o processo de negociação, como foi realizado, e também coletamos as assinaturas dos trabalhadores para que a gente possa então fazer o registro do acordo coletivo 2026 a 2027. Importante lembrar que as granjas são sempre empresas que a gente tem o processo de negociação sempre depois da MBRF, pois muito delas elas trabalham para a empresa MBRF. Então, depois que a gente acerta com a MBRF, a gente também acerta com as granjas. Algumas cláusulas diferentes, algumas um pouquinho mais avançadas, né? Isso foi importante também para os trabalhadores das granjas, tiveram reajuste no seu salário maior do que a MBRF, e assim explicamos para os trabalhadores também outras novas cláusulas que nós colocamos aí nos acordos coletivos, que fica bom para o trabalhador e também é uma conquista a mais do trabalhador. Então, agradecer hoje também os trabalhadores aí da granja do Seu Neda, granja Borella, tá bom? 7:12, que bom estar próximos de vocês através da 93.7 Vang FM, levando a informação, levando a boa música e nos aproximando daqueles que são a razão do nosso trabalho, que nós realizamos diariamente, todas as semanas, inclusive aqui no domingo das 7 até as 9 horas.

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1: Tempo instável com alerta para volumes mais elevados nesses últimos dias de agosto. Decorrer da segunda-feira, nuvens carregadas predominam aqui por Marau e pelo norte do estado, com momentos da chuva apertando de intensidade, inclusive um ou outro momento, até mesmo alguns temporais. Mas chamando atenção muito para vocês em relação ao volume de chuva, porque não chove direto, vai intercalar períodos de melhoria, mas somando o que acontece, a gente pode ter volumes mais altos, sim, acontecendo aqui pela região. Nós teremos nesses três dias, em alguns pontos, a chuva normal do mês de agosto, ou até acima do que isso é normal de agosto. Então, muita atenção em relação a isso, porque a gente acaba tendo, claro, consequências desses altos volumes de chuva. Quanto mais na segunda-feira, mais as consequências vão começar a aparecer, como elevação de corpo d'água, solo encharcado, questão de escorregamento de massa. Então, sempre tem que ter atenção à medida que vai indo para o início da semana, tá certo? A partir de terça-feira, tudo começa a ficar mais tranquilo, começa a entrar um ar mais seco, mas até lá, atenção com o tempo. Informações da Metsul, Leandro Puchowski.
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7:18, 15 graus é a temperatura. Você está ligado aqui na 93.7 Vang FM. Olha, nós do Sindicato da Alimentação atendemos todos os dias das 7:30 às 11:40, das 13 às 18 horas, de segunda a sexta-feira, ao sábado das 8 até às 11:30. Maiores informações, dúvidas, 3342-1957 ou 3342-4546. Esses telefones são do Sindicato da Alimentação. Sempre que você tiver alguma dúvida em relação ao teu trabalho, aos teus direitos, aos teus deveres, nós também estamos aí para atendê-los. Na terça-feira, também na terça-feira, nós visitamos as granjas do Vinícius aí em Vila Maria, também granja de suínos, aonde nós falamos com trabalhadores, também foi reajustado o salário dos trabalhadores com ganho real e outras cláusulas também importantes, e muito desses trabalhadores pediram para se associar ao Sindicato da Alimentação. Sejam todos bem-vindos ao quadro de nossos associados, isso é importante. É um sindicato móvel que a gente criou, que a gente visita essas empresas sempre que for necessário ou chamado, né? Também quando a gente atende o chamado do trabalhador, a gente vai até esses trabalhadores para explicar algumas dúvidas que os trabalhadores têm em relação aos seus direitos. Também nós explicamos sobre seus deveres, e essa aproximação do sindicato com os trabalhadores sempre traz um resultado muito positivo e nós ficamos satisfeitos com isso. E também na terça-feira, às 17 horas, nós falamos com os trabalhadores aí da granja do Santo Antônio do Palma, né? Falamos com os trabalhadores, explicamos o reajuste do salário, como ficou as negociações, que vai até 30 de abril do ano que vem. Depois, a partir de maio do ano que vem, já iniciamos com o processo das negociações para 2027 a 2028, e assim vai acontecendo todos os anos. Então, obrigado a esses trabalhadores. Também nós já informamos os trabalhadores, né? Sempre que a gente tem essa conversa, que a gente apresenta o programa aqui na Vang FM todos os domingos das 7 até as 9 horas, e muitos deles já sintonizam a Vang FM para acompanhar as informações do seu sindicato. 7:21, vamos com música aqui no programa A Voz do Trabalhador, e nós vamos juntos com vocês até as 9 horas.

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1: Sete horas 24 minutos, 15 graus a temperatura. 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Olha, também sempre surge as dúvidas dos trabalhadores. Afinal, nós estamos num Marau diferente, né? Marau tem que já aprender a viver um pouquinho diferente devido tantas pessoas, né? Estrangeiros que vêm para Marau e muitas pessoas que ainda têm dúvida em relação a alguns direitos trabalhistas e também alguns deveres dos trabalhadores. E é importante aqui nós do sindicato levarmos ao conhecimento dos trabalhadores sempre que a gente pedir desligamento de uma empresa. Sim, o trabalhador tem que fazer os 30 dias. Alguns dizem tem que dar os 30 dias. Não, é diferente, é fazer os 30 dias. Porque dá a entender que o trabalhador vai dar 30 dias para a empresa. Não, ele vai avisar a empresa que em 30 dias ele quer ser desligado da empresa, então ele vai fazer os 30 dias. Quando é o trabalhador que pede desligamento da empresa, sim, ele tem que trabalhar os 30 dias normal, como anterior, né? Porém, se a empresa fazer o desligamento do trabalhador, o empregador tem direito a escolher a forma que vai querer que esse trabalhador cumpra com os 30 dias. Ele tem três opções: trabalha 30 dias, 6 horas, ou 23 dias, 8 horas, ou então ele indeniza. Que quer indenizar? Faz o desligamento de forma imediata e indeniza o trabalhador. Sempre é importante lembrar que se o trabalhador, quando ele passa de um ano de empresa, se ele for desligado pelo empregador, cada ano ele tem direito a 3 dias a mais. Se o trabalhador pedir desligamento, não, ele só cumpre com os 30 dias, tá bom? Essa é uma informação do sindicato. Importante lembrar que nós temos aí na Presidente Vargas 1828, também para atender os nossos associados e dependentes, o nosso gabinete odontológico com 2 pessoas atendendo manhã e tarde. Basta fazer o agendamento 3342-1957 ou 3342-4546 com a nossa secretária Michele. É importante que você sempre leve o número do seu CPF e também a carteirinha de associado. Esse é mais 2 profissionais que atendem no sindicato, também para nós cuidarmos da saúde de nossos associados e dependentes. Além disso, nós temos aí o nosso massoterapeuta Ivar Dalla Maria, que atende aí no sindicato, mais de 40 anos, esse profissional que atende nessa área. E é importante também, não deixa de estar junto com a nossa equipe e cuidar da saúde do trabalhador. São informações do sindicato para quem nos acompanha das 7 até as 9 aqui na Vang FM. 7 horas 28 minutos, o seu Sutile aí do bairro Santa Lúcia sempre nos acompanha todas as manhãs de domingo, grande abraço, bom domingo, e ele é apaixonado por essa música vaneira do Nego Velho. 7 horas 28 minutos, muito obrigado pela sintonia do programa.

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4: É 7:33, também é importante nós lembrarmos aqui os trabalhadores, que todo trabalhador que trabalha das 22 horas até as 5 da manhã, ele tem direito o adicional noturno, que a lei diz que é 20%. Porém, nós do Sindicato da Alimentação, no nosso acordo coletivo com a empresa MBRF, nós temos 47,53%. 48,57%. Desculpem. É importante, né? Porque isso ajuda também, além do salário, ajuda também no 13º e nas férias também, quando for se aposentar, também, se é que vai se aposentar, é importante esses valores. 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Obrigado pela sintonia do programa. Também nós lembramos que nós temos todas as terça-feira pela manhã, doutora Gisela, que atende na área trabalhista e previdenciária aí no Sindicato da Alimentação, das 9 até as 11:40. Agendamento 3342-1957 com a nossa secretária Nilce, e você pode tirar todas as informações com esses profissionais que nós pagamos com o dinheiro da mensalidade do trabalhador. Também lembramos que nós temos a nossa academia Geração em Saúde, coordenada pela professora Danúbia, todos os dias, manhã e tarde, também parte da noite, aí para quem precisa e é necessário fazer exercícios físicos, também recomendado por muitos profissionais da saúde. É importante você chegar no sindicato. O sindicato coloca essa profissional à disposição de seus associados e dependentes, e também Academia Geração e Saúde. 7:35, 15 graus a temperatura. Esse é o programa Voz do Trabalhador. Sou Costela, vou ficar com vocês até às 9 horas.

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1: É 93.7 Vang FM, o programa Voz do Trabalhador. Olha, também vamos lembrando, na quarta-feira, Sindicato da Alimentação esteve com a nossa diretora Erinilde, também atendendo aí na área de lazer da MBRF. Nós estivemos às 7 horas da manhã aí na Granja Santim Panição, também falando com os trabalhadores, e a gente está recebendo algumas mensagens aqui que depois a gente vai ler também aqui no programa Voz do Trabalhador. Além disso, integração de 11 novos funcionários contratados pela empresa MBRF. Esse foi os trabalhos realizados lá no sindicato na quarta-feira que passou. Mandar um grande abraço ao meu amigo Ivanir Zanin e a dona Lucinda, acompanhando a 93.7, Vang FM, programa Voz do Trabalhador. Nosso amigo Miguel Borges da Rosa e a dona Marili, muito obrigado, bom domingo, saúde, sucesso a vocês, é aquilo que nós desejamos aqui do programa A Voz do Trabalhador. Também minha grande amiga Nair Bertosso, que nos acompanha todas as manhãs de domingo, grande abraço, que prazer ter você na nossa companhia. Lembrando também, no Sindicato da Alimentação, nós temos o atendimento aí da nossa psicóloga Tamir Estriquez. Aliás, quinta-feira, se não me falha a memória, foi o dia desta grande e importante profissional, então vai aí o nosso abraço, parabéns pela ética, pelo profissionalismo e também pela essa simpatia de pessoa que quantas vezes nós ouvimos de paciente atendido por elas, que diz: que grande profissional essa menina, né? Então, parabéns, sucesso, e as demais outras pessoas que também exercem essa profissão, parabéns a todas. Então, vamos lembrando aqui, o nosso amigo Neco ligou aqui. Ô, Neco, que saudade, como é que tá a família? Tudo beleza? Neco e a dona Salete, que oferece para a netinha, que fez 1 ano de vida ontem. Olha, desejamos saúde, sucesso, e que essa data, Neco e Salete, vocês possam comemorar juntos com essa netinha de vocês, a Valentina, né? Nós temos uma amizade, nós temos um carinho muito grande pela tua família, e sabe que nós somos, além de amigos, nós somos grandes irmãos e já fizemos muitos sucessos nas comunidades aí também, tá, né? Então logo vai a música aí que você solicitou. 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Cuidar da saúde, que bom, muito obrigado a essas empresas que têm essa parceria com o Sindicato da Alimentação. Informação, a boa música até as 9 horas aqui na Vang FM, 7 horas 43 minutos, a temperatura é 15 graus.

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1: Sete horas e 48 minutos. Olha, já estamos recebendo aqui algumas mensagens, né? Um pouquinho por vez a gente vai lendo, né? Recebi uma mensagem aqui do pessoal lá da Granja Suínos aí de Vila Maria Costela, estamos na escuta do programa. Muito obrigado pela conquista que você teve aí para nós trabalhadores, ficamos muito satisfeitos com isso. Vamos enviar a ficha de associados ao Sindicato da Alimentação. Estamos ouvindo o programa e tomando chimarrão. Muito obrigado, grande abraço, bom domingo. Também recebemos aqui o pessoal aí da Evisceração, da MBRF. Costela, estou na escuta do programa. Também o pessoal aí da Sala de Cortes, Cortes Especiais também. Deixa eu me ver aqui. Industrializados, também na Sala de Massa, pessoal. Está ouvindo o programa, Costela, depois roda uma aí bem gaúcha para nós. Pode deixar, com certeza já está no ponto aí, tá bom? Olha também Mega Alimentos, muito obrigado aos trabalhadores aí, Costela, quero uma música gaúcha, logo vamos rodar aí, muito obrigado pela sintonia do programa. Também lembramos aqui aí da Granja Santo Expedito, também estamos recebendo mensagens aqui de trabalhadores que nós estivemos aí falando com os trabalhadores. Também na quinta-feira nós estivemos, aliás, na quarta-feira nós estivemos aí na Granja Magda Segatti, aí no município de Gentil também. A gente recebe mensagens aqui no WhatsApp do Sindicato da Alimentação, sempre as pessoas pedem o número do WhatsApp para pedir informações, assuntos de interesse da nossa categoria também. Mando aqui mensagem que estão ouvindo o programa A Voz do Trabalhador. Pessoal aí das padarias também, muito obrigado pela sintonia do programa. Quero mandar um grande abraço ao meu amigo Zeferino Zucchi, aliás, Zeferino Curtis, né? É, o pai do ex-prefeito Yura. Trabalhamos juntos aí na Sala de Cortes da MBRF, o seu Curtis também, o Yura, né? Todos nossos amigos aí que nos acompanham nas manhãs de domingo, nosso grande abraço, bom domingo, paz e bem, que bom ter vocês na nossa companhia. E diz aqui, acompanho até às 9 horas e depois escuto aí o programa do Calito, claro, com certeza, uma programação toda especial para você. Lembro também que no Sindicato da Alimentação nós temos o Dr. Carlos, que atende todas as quinta-feiras, das 8 até as 11 horas. Também você pode fazer agendamento aí no Sindicato da Alimentação, você que é trabalhador de uma empresa de alimentação e quiser se associar e usar todos os benefícios que nós oferecemos os nossos associados e os dependentes, basta você vir na Secretaria do Sindicato da Alimentação com um documento e uma foto 3x4 para nós fazermos a carteirinha aí, tá bom? Lembrando também aí, Cordaço Compostível oferece 6% de desconto. Também os postos Toffoli, tanto em Marau como em Vila Maria, é importante economizar um pouco, é? A gente tem que fazer essa matemática, né? Cada lugar que nós comprarmos alguma coisa, a gente economizar aí 10, 15 reais, chega no final do mês, sobra um troquinho pra gente, tá bem? Vamos lembrando aqui também, cuidar da saúde é cuidar da alimentação. 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Muito obrigado pela sintonia do programa. Então, pro seu Zeferino Curtis e quem pediu música gaúcha aí, 7 horas 52 minutos, 15 graus é a temperatura.

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7: 7:58. Olha, quando nós participamos, além do nosso trabalho, da nossa missão, a gente participa de eventos importantes que acontecem em Marau, a gente tem que falar a verdade, a gente se orgulha de Marau. Participei ontem da reinauguração do Ginásio Municipal de Esporte Jatir Francisco Floresta. Estava lotado o ginásio. E lá teve jogo, a dupla Grenal, né? Ex-atletas da dupla Grenal. E a gente olhou aquela obra e a gente diz: que bom ser marauense. Importante a gente falar isso também. A valorização, muitas apresentações de escolinha de futsal, de diversas idades. E aí a gente via um trabalho educacional em Marau, onde se tira as crianças das ruas, de qualquer outros vícios. E a gente recordou um pouco aí como hoje a gente não pode falar algumas coisas aí devido ao momento que o nosso município, estado e país está passando. Mas a gente recordou aí quando a Perdigão Metasa foi campeão, né? A gente viu atletas, ex-atletas aí que jogaram. O Baio, por exemplo, o Ayrton Luiz Boles, nosso grande amigo, fez o primeiro gol no ginásio Jatir Francisco Floresta. E a gente viu a dupla Grenal e gurizada, tava lotado o ginásio. Mas uma obra que nos orgulha de ser marauense. A gente vê tanto, já ouviu e assistiu tantos espetáculos aí nesse ginásio, e a gente vai ver muito mais. É importante a pessoa ir visitar, é importante ver aquilo que Marau constrói para bem dos marauenses, através das autoridades municipais e também estaduais, mas está ali a obra. Uma obra que nos orgulha muito de ser marauense. A gente viu crianças, a gente viu jovens, a gente viu ex-atletas, as pessoas, cada um com a camisa do Grêmio, do Inter, sabe? A gente recordou, a gente viveu ontem 2 horas de alegria, algo fantástico em Marau. Então, que bom que a gente tem pessoas que pensam no futuro das pessoas. Pensar no futuro das pessoas é construir aquilo que é necessário para as pessoas, aquilo que faz bem na vida das pessoas, como nós também realizamos na vida dos trabalhadores. Não é fácil, a gente não consegue agradar a todos, mas é importante que nós temos a consciência tranquila de que nós, ao menos, estamos procurando nos aproximar da perfeição, de fazer aquilo que é importante para a população, para os trabalhadores. Então, eu quero aqui, em nome do Sindicato da Alimentação, enviar os parabéns a todos aqueles que, de uma forma ou de outra, contribuíram com essa obra. Aqueles que planejaram lá no passado, aqueles que perceberam a necessidade dessa obra, dessa reforma, aqueles que tiveram a alegria de ontem ver aquela beleza do Jatir Francisco Floresta e o ginásio, aqueles que tiveram a oportunidade de ontem lembrar de momentos inesquecíveis em suas vidas. E quando nós estava lá assistindo os pais vendo as crianças dentro de uma quadra de futsal, como é importante. É muito mais importante do que se preocupar aonde o filho está, que rua ele está, o que que ele está fazendo. Ali ele estava na frente dos olhos dos pais, né? Que bonito. E vendo alguém que faz esse investimento, os profissionais que também coordenam as escolinhas de futsal. Inclusive a gente viu meninas, olha que bonito. Foi uma energia positiva que tinha dentro do Jatirão, como a gente fala, né? Aquela alegria, aquela emoção de ver grandes jogadores da dupla Grenal que marcaram história, tantos aí que não vou citar o nome, a gente teve a oportunidade de fotografar, mas no meio de tudo isso tinha o Ronaldo Poleto e o Guilherme de Abreu, eles também queriam fazer essa estreia no ginásio municipal de esporte, mas esqueceram que não dá para jogar de sapato. Estavam lá bem lindos, preparados, só esqueceram que para jogar futsal tem que ser de tênis, né? Grande abraço, parabéns a todos. O Laudir pediu aqui música oferecendo para sua esposa Marivete. Muito obrigado pela sintonia do programa, os dois associados do Sindicato da Alimentação. Que bom, hein? Nos acompanhe todos os domingos aqui na 93.7 Vang FM. Olha essa música, muito bonita, hein?

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1: 8:07. Também vamos lembrando, na quinta-feira visitamos e falamos com os trabalhadores aí das granjas São Jorge e também Santo Antônio aí do município de Gentil. Obrigado pelo espaço em nome do Sindicato da Alimentação, aos proprietários da granja também, obrigado aos trabalhadores pelo aqueles momentos de escuta, de troca de ideias, de sugestões, né? Sindicato da Alimentação sempre presente aí na vida dos trabalhadores. Então, muito obrigado a todos. Também na sexta-feira nós estivemos aí nas granjas na Santo Expedito 1 e 2 em São José do Estonial, também falando com os trabalhadores. Obrigado pela sintonia do programa. Amanhã, às 9 horas, nós estaremos falando com os trabalhadores da MULAC. E também às 13 horas, primeiro e segundo turno, falando com os trabalhadores dessa grande empresa de laticínios aqui em Marau também, aonde tem acordo coletivo com o sindicato. E há poucos dias nós falamos com o proprietário da empresa e ele achou por bem o sindicato e até falar com os trabalhadores pessoalmente. Que bom que eles temos essa abertura. Importante isso, né? Como o sindicato também sempre está com as portas abertas para receber empresários, trabalhadores. Com muito respeito nós fizemos isso, né? E temos muitas amizades, porém as posições, né, são diferentes na hora de negociar, mas nunca se deixa de ser amigos. Quero agradecer aqui que vem um convite aqui, o pessoal que sintoniza 93.7, o programa Voz do Trabalhador, nossos grandes amigos, e diz o seguinte: nós, os festeiros da comunidade Nossa Senhora das Graças do bairro Porto Alto do Sol, que sempre ouvimos o programa Voz do Trabalhador na Vang FM todos os domingos das 7 às 9 horas, convidamos a todos os ouvintes desse importante meio de comunicação, os associados do Sindicato da Alimentação, para participar da festa que será realizada no próximo dia 19 de setembro. No Salão Paroquial Frei Gentil será servido espeto padrão com carne, o valor de R$150. Terá venda de pão, cucas e saladas diversas. Contamos com a participação de todos, reserva de mesas e cartão através dos telefones 991-39-1982 e ainda 991-29-1682. Desde já agradecemos, obrigado pelo convite aqui enviado para o Sindicato da Alimentação. Obrigado a vocês que estão sintonizados aí na 93.7 Vang FM, acompanhando o programa A Voz do Trabalhador. Mais algumas mensagens que vêm aí do laticínio também. São Luís, que acompanha o programa A Voz do Trabalhador, pessoal da padaria Pão de Mel, também aqui da padaria do bairro São Cristóvão. Costela trabalha no moinho aqui em Vila Maria. Você sempre vem todos os anos aí, passa por aí falar conosco. Obrigado, parabéns pelo programa. Obrigado a você que está sintonizado aqui na 93.7. Costela não faz meu nome, trabalho aqui no frigorífico Frigo Sul, aqui em Vila Maria. Que bom que vocês têm essa subsede aqui em Vila Maria e vem nos atender, pois às vezes a gente não tem como ir para Amaral. Obrigado, muito obrigado mesmo. Costela trabalha aqui na pendura da unidade da MBRF, estou ouvindo o programa. Muito obrigado por tudo aquilo que tem feito por nós. A gente sabe que a nossa luta não é fácil, mas ela é gratificante. Aqui também mensagem da padaria Giareta. Meu amigo, muito obrigado, grande abraço, bom domingo. Sim, quando vocês pedem para a gente não citar o nome aqui, não tem problema. Ontem também, quando nós chegamos aí no ginásio Jatir Francisco Floresce, muitas pessoas dizem: Costela, tá muito bom o programa. Gostamos. Olha, muitas vezes eu levo o rádio na cama e no domingo fico até aí pelas 8 horas deitado, escuto o programa, mas depois não desligo da 93.7. Muito obrigado a todos esses trabalhadores. Também nossos amigos aí que jogam futsal conosco na terça-feira das 18 às 19h. Também quem joga conosco nas quinta-feira, das 19h às 20h, também muito obrigado pela sintonia do programa, também nos acompanha todos os trabalhadores. Lembrando, o Sindicato da Alimentação, todas as quinta-feira, na parte da tarde, doutora Patrícia, na área trabalhista e previdenciária, também das 13h30 às 17h tem atendimento. Passe no sindicato, faça seu agendamento. Também para você que é associado do Sindicato da Alimentação, nós realizamos perícia, marcamos perícia aí com o INSS. Você pode chegar aí no sindicato, nós temos as secretárias preparadas para isso. E sempre que você precisar, nós estamos aí à inteira disposição para atender nossos associados. 8h12, vamos com mais música aqui no programa Voz do Trabalhador, na 93.7 Vang FM.

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1: 8:15, 8:15. Lembrando que nós temos aí nos acordos coletivos, claro que cada empresa é um acordo e esse acordo é diferente, mas nós temos aí a grande empresa, né, que é a MBRF, nós temos aí nossos acordos coletivos, além do salário base, um salário inicial, nós temos aí cestas básicas, né, o cartão, e isso é uma conquista do Sindicato da Alimentação, também nós temos o auxílio creche, o auxílio escola, também é importante lembrar disso, né? Nós temos alguns dias abonado para acompanhar filho ao médico até 14 anos, né? 2 dias por ano, importante também. Quem tem filho com portador de alguma deficiência, nós temos 6 dias por ano, é também uma conquista do sindicato. Nós temos aí o adicional noturno, como a gente falava no início do programa, das 10 às 5 da manhã, de 48,57% a mais, por isso que muitos trabalhadores gostam de trabalhar de noite, né, para receber mais, ainda mais tem alguns que recebem a insalubridade. Importante lembrar que insalubridade é quando a empresa tem que pagar a insalubridade. Quando é salubre, então é um lugar que não precisa pagar insalubre, né? Ou salubre. Então, qualquer dúvida, você pode nos procurar no Sindicato da Alimentação. Nós estamos aí para atender. Além de nós, temos aí um projeto que começou lá em 1990, aqui no Sindicato da Alimentação de Marau, e hoje ele é. Esse projeto se tornou uma lei em todo o Brasil, nas empresas avícolas e frigoríficas. Elas têm a NR36, que é uma norma que ela obriga as empresas a parar 1 hora por dia. Tem, cada empresa tem uma forma de para parar essa hora, porém lá no início era para trabalhar 50 minutos e parar 10, assim por diante, né? Bem, nós com a MBRF temos 3 pausas de 20 minutos. Isso deu um resultado positivo, reduziu as doenças ocupacionais, reduziu os afastamentos, ainda tem, né? Mas é importante que já reduziu também o número de pessoas afastadas por causa dos esforços repetitivos, né? Também tem o rodízio que eles têm que fazer dentro das empresas, isso é importante, né? Então, é importante que o projeto que começou lá em 1990, em 18 de abril de 2013, ele foi aprovado pelo então ministro do Trabalho, Manuel Dias, como uma lei. Então, nós ficamos também felizes desse sindicato que nós estamos aí trabalhando e representando os trabalhadores, porque nós fomos

criadores de uma lei que hoje beneficia aí todos os trabalhos das empresas avícolas e frigoríficas. Esses projetos são importantes, pois nós temos que também cuidar da saúde do trabalhador e não é somente esperar que algumas pessoas cuidem da saúde do trabalhador. Nós do sindicato também é importante, né? Quando todos os trabalhadores podem se fazer presente no trabalho durante todos os dias da semana, é porque estão com saúde, né? A gente tem que trabalhar para viver e não viver para trabalhar. Então tem que ter um cuidado muito grande para nós não trabalharmos demais, né? Para ter doenças ocupacionais, mas também às vezes tem doenças que elas acontecem na vida da gente porque a gente não trabalha. Não trabalha o corpo, não trabalha a mente, não trabalha a visão, a escuta ou também a fala e também a participação. De braços cruzados não aparece nada. O que cai das alturas é chuva e avião, né? Nós temos que trabalhar para ter o necessário de nossa vida todos os dias. Vou lembrando aí também, nós do Sindicato da Alimentação temos mais de 40 benefícios para associados do Sindicato da Alimentação. 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Sempre que você precisar de um desses benefícios, você tem que apresentar a carteirinha de associado do Sindicato da Alimentação. 8:21, você está ligado na melhor do rádio, Vang FM, esse é o programa Voz do Trabalhador, que vai até às 9:00.

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7: Tempo instável com alerta para volumes mais elevados nesses últimos dias de agosto. Decorrer da segunda-feira, nuvens carregadas predominam aqui por Marau e pelo norte do estado, com momentos da chuva apertando de intensidade, inclusive um ou outro momento, até mesmo alguns temporais. Mas chamando atenção muito para vocês em relação ao volume de chuva, porque não chove direto, vai intercalar períodos de melhoria, mas somando o que acontece, a gente pode ter volumes mais altos. Sim, acontecendo aqui pela região. Nós teremos nesses três dias, em alguns pontos, a chuva normal do mês de agosto, ou até acima do que isso é normal de agosto. Então, muita atenção em relação a isso, porque a gente acaba tendo, claro, consequências desses altos volumes de chuva. Quanto mais na segunda-feira, mais as consequências vão começar a aparecer, como elevação de corpo d'água, solo encharcado, questão de escorregamento de massa. Então, sempre tem que ter atenção à medida que vai indo para o início da semana, tá certo? A partir de terça-feira, tudo começa a ficar mais tranquilo, começa a entrar um ar mais seco, mas até lá, atenção com o tempo. Informações da Metsul, Leandro Puchowski.
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8: 8:26. Olha, a gente falava antes de algumas conquistas que a gente tem nos acordos coletivos. Eu quero citar aqui um exemplo que é importante as pessoas lembrar aonde está a importância do sindicato, né? Nós temos aí, a partir do mês de novembro, os trabalhadores da alimentação, granjas, né? E o pessoal da MBRF, que o cartão alimentação ou a cesta básica, ela vai passar a R$400. Importante também lembrar que muitas dessas empresas têm um casal que trabalha na empresa. Então, observe como é importante a presença do sindicato no processo de negociações de conquistas. A partir do mês de novembro, cada trabalhador vai receber o cartão, a cesta de R$400. Então, se tem o casal, são R$800. Mais o kit, que esse kit é um kit de produtos, que também pode ser kit de produtos ou dinheiro, de R$105. Então, se o casal trabalha os dois na mesma empresa, é R$210. Então, lembre que a partir do mês de novembro, você vai ganhar R$1.010 de produtos. Olha, R$1.010 de produtos, onde tem o casal que trabalha. Ou também você pode receber R$1.010 em dinheiro. Aí você vai comprar aonde você quiser, pois o cartão é teu, e você vai perceber a importância que tem o sindicato, pois você ganha R$1.010 o casal que trabalha numa empresa. Quantas coisas, quantos produtos nós podemos comprar com R$1.010? É assustador os preços quando a gente vai no mercado, e jamais vai ser diferente. Mas essa conquista, ela é importante. É importante quando a gente tem alguém que luta pela gente. Que bom quando a gente consegue ter um amigo, alguém que nos incentiva, que nos apoia, que está aí incentivando. E tudo isso acontece graças aos associados do sindicato, que eles mantêm o sindicato de portas abertas. Além disso, com muitos profissionais atendendo, né? Isso eu lembro no passado, já com 52 anos de carteira assinada, nós não recebia isso. Então é importante que a gente faça essa avaliação, e tem muitos desses que desfrutam dessas conquistas, mas não gosto do sindicato, não tem problema. Não tem problema. Nós não estamos aqui para agradar todo mundo e nunca vamos conseguir. O importante é que nós nos mantemos firmes. Nós não desistimos. O cansaço físico e mental não vem somente para o sindicalista, mas vem para todas as pessoas. E que bom que a gente possa sentir esse cansaço. Porque quando você sente um cansaço físico, ou às vezes até mental, que não é o melhor, é porque nós estamos fazendo alguma coisa. Isso é o bem da verdade. As pessoas que não sentem isso é porque não fazem nada. Quando nós vivemos um momento assim de turbulência em nossas vidas, nós temos que olhar também. Eu gosto de olhar para a Mãe Natureza, que nos ensina o próprio rio. Pois é, pode ser grandes volumes de água, pode ser um rio grande, mas eles vão encontrar pedras e tem que desviar para a esquerda ou para a direita ou por cima das pedras, mas eles não deixam de fazer o seu percurso em direção ao mar. Nós não podemos, porque temos dificuldades, porque é cansativo, porque tem um cansaço físico, porque às vezes a gente se estressa, porque hoje é, tem uma frase que a gente diz, tô estressado. Olha, é nós que plantamos a semente desse joio às vezes na nossa vida, no meio de uma grande área de trigo. Parece que nós falamos isso para não fazer aquilo que tem que se fazer, ou por reclamar daquilo que nós temos que fazer. Olha, quando a gente começa a pensar assim, pode ter certeza que o cansaço físico e mental, ele vem cada vez mais, porque nós damos abertura para que ele chegue até nós. Agora, quando nós fizemos do nosso trabalho, às vezes as dificuldades que a gente tem, a gente olhar que é uma necessidade, a gente se acordar de manhã cedo, saber que a gente vai fazer uma missão que vai gerar um cansaço, mas ele traz benefícios não somente para a gente, mas para tantas pessoas, é até gratificante isso. É até gratificante. Muitas pessoas gostariam só de receber, mas de trabalhar para ter, às vezes não. É, tem muitas pessoas que reclamam de tudo aquilo que recebe, mas também não faz nada para receber. E ainda reclama daqueles que fazem, mas faz parte da vida, né? 8:32, mais música aqui na 93.7, Vang FM. Vamos até as 9 horas depois. Vem um programa muito especial também para você, porque você é especial para 93.7, Vang FM.
0: É essa mesmo, aí, ó.
8: Essa música vai pro meu amigo Gilberto, que está aí acompanhando a 93.7. Grande abraço, bom domingo.

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1: Oito horas 36 minutos, 15 graus a temperatura. Recebo aqui uma mensagem bonita do meu amigo Lídio Queiroz, exemplo de pessoa, de ser humano. Ontem também nos encontramos, né, Lídio? Eu estava junto com teu filho Lucas, que a gente tem uma admiração muito grande por esse menino. Quanto futsal jogamos juntos, né, Lídio? E que bom ver você da forma que você está. Isso é importante na vida, viu, Lídio? E ele oferece a próxima música aí pro seu cunhado Genésio Bernard, isso, que está se recuperando de uma cirurgia e está escutando o programa. Ô, meu amigo Genésio, desejo uma rápida e boa recuperação para você, tá bom? É um processo que a gente passa, mas ninguém consegue medir, o Lídio é testemunha disso, a fé que a gente tem que ter e esses grandes e importantes profissionais da saúde que cuidam da gente, né? Que faz esse processo cirúrgico, mas a gente volta a se recuperar, né, Lídio? Você é testemunha disso, Lídio, tu sabe que a gente tem muito mais que uma amizade junto. A gente tem uma construção, a gente tem momentos que às vezes um precisa do outro e a gente tem que se ajudar ou pedir ao Criador que nos ajude. Tem momento de confraternização, de esporte, de alegria. E ontem foi isso, né, Lídio? Teu filho Lucas aí, amado, esse menino, você sabe o quanto que eu tenho um carinho por vocês e a nossa amizade, ninguém consegue medir. Então, muito obrigado aí pela sintonia do programa, obrigado pelas palavras. Que Deus sempre proteja vocês. Olha, quando você precisar de segurança, vamos fazer uma parceria aí, Lídio, hein? Vamos conversar uma hora dessa até aqui pro nosso programa Queiroz Turismo, né? Vamos fazer uma parceria aí. O Lídio, grande parceiro nosso, tá bom? Um grande abraço, bom domingo. Olha, também vou lembrando aqui, Luana Cavaleiro, isso, Pilates, fisioterapia, atende aí muito próximo a SERP 996

0: 8323-2093 é o telefone. Também vamos agradecendo aqui outros trabalhadores de outras categorias que estão mandando mensagem aqui para nós. Costela, estou ouvindo o programa, trabalho no comércio. Precisamos uma hora marcar uma reunião, mas tem que ser depois das 18 horas. Estamos numa equipe de colegas que trabalhamos empresas e precisamos tirar alguma informação contigo. Coloca aqui, é possível? Claro que é possível. Você pode fazer o agendamento aí no Sindicato da Alimentação com a nossa secretária ou através também do nosso WhatsApp aí. Ó, o Lídio já respondeu aqui, vamos conversar, Costela. Abraço, querido, né? Então, essas trabalhadoras que precisam, eu sempre disse assim, uma das coisas que eu mais gosto na vida é servir. E não importa se a gente vai receber retorno ou não, a gente está aqui para servir, isso que é importante, né? Se tem alguma coisa que a gente possa ajudar, a gente está à disposição. 8h40, Lídio, você pediu, vai ouvir, vamos conversar, sim, grande abraço, fica bem e desejo recuperação também aí pro teu cunhado, com certeza vai estar bem e obrigado por esse bom gosto de ouvir a 93.7 Vang FM, meu programa Voz do Trabalhador.
1: Vem a pino do meio-dia, hoje mais Bahia.

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5: 8:44. Então vamos lembrando aqui, mais uma vez, segunda-feira nós estivemos presentes aí na granja do seu Neda, Granja Borella, falando com os trabalhadores. Na terça-feira, dia 25, na granja de suínos aí de Vila Maria, do Vinícius, também às 12 horas falamos com os trabalhadores, foi muito importante. Às 17 horas falamos com os trabalhadores da granja do Palma também, muito obrigado pelo espaço. Na quarta-feira, o sindicato esteve na MBRF atendendo na área de lazer, também às 7 horas da manhã aí na granja Santim Panição, falando com os trabalhadores. Às 11 horas, o sindicato participa da integração de 11 novos funcionários contratados aí pela empresa MBRF. Às 17 horas ainda de quinta-feira, visitamos os trabalhadores da empresa Magda Segatti, lá no município de Gentil. Muito obrigado a todos. Ainda na quinta-feira, dia 27, falamos com os trabalhadores aí da granja de Vila Maria, granja de suínos também. E também, quinta-feira, na granja São Jorge e Santo Antônio, aí no município de Gentil. Sexta-feira, então, falamos com os trabalhadores da granja aí 1 e 2, aí em São José do Estonial, Granja Santo Expedito, além dos atendimentos no Sindicato da Alimentação, por dirigentes sindicais, por secretárias, por profissionais. Lembro mais uma vez, nós temos lá a psicóloga Tamires Triqueso, o Ivar Dalla Maria, que atende também, nosso massoterapeuta. Nós temos a doutora Gisela, a doutora Patrícia, doutor Carlos, a Danúbia na Academia Geração e Saúde. Também nós temos o nosso professor João Dilda na Escolinha de Futsal, nosso amigo Ceará também, que é o zelador do nosso ginásio. 8:46, quase chegando ao final do programa Voz do Trabalhador, mas agradecendo mesmo todas as ligações, as mensagens que vêm aqui para o programa Voz do Trabalhador. Ficamos muito satisfeitos. Todos os domingos, a audiência do programa Voz do Trabalhador vem aumentando, e isso é prova de que você tem bom gosto. Acompanhar a 93.7 Vang FM, meu programa Voz do Trabalhador. Também aqui nós aproveitamos para agradecer a direção da Vang por abrir esse importante espaço onde nós passamos nas empresas e todos os trabalhadores falam que bom que a Vang FM abriu esse espaço para o sindicato, pois nós somos sedentos das informações do sindicato e agora nós temos oportunidade, então migraram também aqui para a Vang FM todos os domingos, apesar de ser um pouquinho cedo, né? Mas sempre é bom acordar e ter a informação do teu sindicato todos os domingos pela manhã, 8:47. Vamos com mais música aqui no programa Voz do Trabalhador.

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1: 8:51. Olha, você que é trabalhador, independente da categoria, sempre que você tem alguma dúvida, procure-nos no Sindicato da Alimentação, procure o sindicato de tua categoria. O sindicato sempre procura orientar os trabalhadores de seus direitos, seus deveres. Também nunca faça algo que você tem dúvida. Que nem estava vendo algumas mensagens, tem muitas empresas que têm normas e essas normas, às vezes, nós temos uma certa resistência, os trabalhadores, mas elas são importantes, né? Tem normas que são bem importantes para os trabalhadores. Então, nós temos que cuidar também que cada empresa tem sua política interna, né? E às vezes essas políticas, elas são importantes também para os trabalhadores, algumas são importantes, né? Aonde também nos previne, o próprio aqui estavam questionando a questão dos EPIs, nós temos que usá-los, né? É importante para evitar acidente de trabalho, certamente. Quando nós saímos para o trabalho, nós temos que nos cuidar, não é porque nós temos uma empresa, nós temos um plano de saúde que nós não temos que cuidar da nossa vida. Como é bom a gente sair para o trabalho e chegar em casa do jeito que nós saímos. Isso é importante para nós e importante também para quem nos espera o retorno. Então, todo cuidado dentro das grandes empresas, empresas com grandes máquinas, né? A gente quer ver trabalhador trabalhar muito tempo dentro das empresas, mas também sair daí com todos os membros do seu corpo perfeito ainda, né? Então, nós temos que cuidar, sim, nós temos que usar os EPIs, pois eles são importantes também para nossa saúde. 8:53. Vamos com mais uma música aqui no programa Voz do Trabalhador, 93.7 Bang FM.

8:56, foi um prazer, foi uma alegria, foi um sucesso ter você na nossa companhia. Agradeço muito de coração e deixo aí o meu forte abraço para que você tenha um bom domingo, uma boa semana e que nós possamos retornar aqui no próximo domingo às 7 horas com mais um programa Voz do Trabalhador. Agradecer o Francisco aqui na parte técnica. Vem aí o Calitos fazendo um programa muito especial para você, tá bom? Não desligue da 93.7. Nós retornamos no próximo domingo. Obrigado a todos.

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Estamos chegando para mais uma edição do nosso tradicional programa Letras. Ora, primeira, valorizando a cultura do Rio Grande do Sul. E a partir das 10 horas ao meio-dia, música sertaneja, música popular brasileira, atendendo o seu gosto musical. Basta ligar para cá, nosso telefone e o WhatsApp também, 33-4215-22. Vou repetindo, 33-4215-22. Vamos atender o seu gosto aqui no programa. Me chamo Carlito Arise Silvestre. Com muita alegria, fazendo um programa que eu gosto, podendo me comunicar com você. 9:08, vamos abrir com Chiru Missioneiro, A Cor da Saudade. Grande domingo, se faz fazendo bem, nem importa quem. Retorno, um dia vem.

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Esta é a Vang, programa de todos os domingos, letras valorizando a cultura do Rio Grande do Sul. Você participa aqui do programa pelo 3342-1522. Nos lembrando quem está conosco: Central Materiais de Construção, Fruteira e Mercado Bernardi, Casa Tigre, Postos Marau Norte e Marau Sul, Bertócio Empreendimentos Imobiliários, Jarbas Água e Gás, Pochete Gastrobar, Ótica Padilha. 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Você participa aqui do nosso programa. É só ligar e participar. E a gente, com muito prazer, vai rodar a música de sua preferência. Perfil Gaúcho, Os Monarcas, chegando no pedaço. Nove horas e 27. 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

da programação da Vang, José Carlos Cláudio Machado, defumando a ausência. E agora, Milonga do Amor Perdido. Só ligar 3342-1522, vale para o nosso telefone e também.

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13: Vamos lá. Grupo Cordiona. Bugre do Mato. 9:45, você está com a Bang FM, Marau, Rio Grande.

música sertaneja. Antes, porém, agora sim, Bugre do Mato. Programação de domingo.

É isso aí, chegando ao final da parte gaúcha. Antes, porém, dá uma olhadinha na porta da igreja. Mano Lima, letra bonita, uma mensagem importante.

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aos domingos é ligar e participar. Grande abraço aí pro Passarinho, aí do Santa Helena, o Sete Júnior e também o Vinícius. Tivemos almoçando juntos aí lá na do aniversário dos nossos amigos aí, daqui a pouquinho a gente fala. Tá bom? Vamos em frente com essa letra bonita, bem interessante, Ainda Cá Estou. Essa música é portuguesa, faz sucesso lá, porque não pode fazer sucesso aqui também.

0: Muito bem, gosto demais, espero que você tenha gostado também. Cantor português, Duarte Lisboa, Ainda Cá Estou.
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0: Maravilha, Teodoro e Sampaio. Vou beber de novo. Cuidado, cuidado com moderação. Essa é a Vang, liderança por ser objetiva.

Você está na Vang. Liderança deve ter razões para isso. Vamos com letra bonita, Sérgio Reis. Sonhos Guaranis.

0: Tia Vang. Letra linda. Bonita também é esta, Pedro Hortaça e Filhos, é Sonho Guarani também. Um abraço aí, Zeca Rigo, obrigado pela audiência. Obrigado pela audiência também. Meu amigo Ayrton Bertoço, acompanhando o programa de hoje. Também um grande abraço.
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0: pessoal lá de Camargo acompanhando a gente. Família Panhussati.
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8: Previsão do tempo. tempo instável com alerta para volumes mais elevados nesses últimos dias de agosto. Decorrer da segunda-feira, nuvens carregadas predominam aqui por Marau e pelo norte do estado, com momentos da chuva apertando de intensidade, inclusive um ou outro momento, até mesmo alguns temporais. Mas chamando atenção muito para vocês em relação ao volume de chuva, porque não chove direto, vai intercalar períodos de melhoria, mas somando o que acontece, a gente pode ter volumes mais altos, sim, acontecendo aqui pela região. Nós teremos nesses três dias, em alguns pontos, a chuva normal do mês de agosto, ou até acima do que isso é normal de agosto. Então, muita atenção em relação a isso, porque a gente acaba tendo, claro, consequências desses altos volumes de chuva. Quanto mais na segunda-feira, mais as consequências vão começar a aparecer, como elevação de corpo d'água, solo encharcado, questão de escorregamento de massa. Então, sempre tem que ter atenção à medida que vai indo para o início da semana, tá certo? A partir de terça-feira, tudo começa a ficar mais tranquilo, começa a entrar um ar mais seco, mas até lá, atenção com o tempo. Informações da Medsul, Leandro Puchowski.
9: Previsão do tempo. 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
18: Muito bem, são 10 horas e 38 minutos. Você fazendo a programação, ligando pra cá, participando. Grande abraço aí, Ivan Henrique. Flamengo Bernardi está acompanhando o nosso programa. Foi no dia 26, você esteve de aniversário. Um grande abraço. Tardio, mas com sinceridade. Um abraço também para quem está acompanhando o nosso programa com a família, Hélio Luiz Copini. Muitíssimo obrigado. Ontem tomei o café ali pertinho e você não estava. Teodoro Sampaio chegando no pedaço. Eu gosto e espero que você também. Não diga nada.

10h42, esta é a Vang FM com você. Vamos lá, tapete na sala. Presença aqui do Teodoro e Sampaio, né? Vamos lá, vamos criar coragem. Pra que dormir separado?

Programação de domingo, letras Cristian e Ralf, agora no pedaço. Sonho de criança. Melhor domingo pra você.

Bem, bem, bem, a gente ser lembrado, como é bom, um grande abraço aí também, a Eleonora, bom dia professor, sempre é muito agradável ouvir o seu programa, obrigado aí, saber que você também ouve a nossa programação de domingo. Aliás, de mim, não espere mais jornalismo e outras coisas, eu tô só neste programa, por enquanto. Até que eu crie o programa da noite que eu quero, viajando pelo mundo da música. Eu gosto dessa. Vamos lá. Vamos lá com Joana. Momentos.

Vamos lá então com Joana. Prefiro essa, recado. Ela fala aí pro meu namorado, então para namorada Joana, uma das vozes bonitas do Brasil.

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15: Ai, meu Deus do céu, e vamos ter que aguentar isso um bastante tempo, né? E não pagam um centavo para as emissoras de rádio. É isso aí. Algumas recebem milhões, né, para ter uma leitura de acordo com o que a direção manda. Não é o caso aqui. Cada um pensa como quiser. Vamos lá, vamos em frente. Você vai ver. E eu vou rodar uma música interessante aqui com Ana Castela, né? Esteve Amaral, né? Com a participação, deixa eu ver aqui se trocou. Eu queria era outra música. Meu Deus do céu, o que que aconteceu aqui? Vamos lá, vamos lá, vamos lá, vamos lá, vamos lá, vamos lá. Ana Castela e em seguida. Então vou fazer só mais uma chamadinha e a gente já prepara. Vamos lá.
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letras valorizando a cultura nacional. Muito bem. Uma homenagem aí também quem está acompanhando o programa, Dona Lourdes, professora, o Lírio, nosso jornalista, grande abraço, formado aí na universidade, e os seus filhos também, né? Lucas Estolfo Maculan, né? Tá acompanhando aqui também o nosso programa. Vou dar uma música qualquer, que eu sei que vocês gostam aí. Essa aqui eu gosto, vamos lá, sempre Trio Parada Dura. A vida é linda, basta cuidar dela. Vamos fazer o certo, gente, ajudando o que precisa. O retorno vem, com certeza.

Essa é a Vang, Tião Carneiro e Pardinho chegando no pedaço. Eu gosto, espero que você também. Uma das clássicas sertanejas de todos os tempos.

Muito bem, você participa aqui pelo nosso programa e alguém mandou uma mensagem dizendo: não esqueça da nossa música de todos os tempos, sempre pedindo a mesma coisa, o cordão de ouro. Cada um deve ter uma história sobre isso. Mas antes, vamos lá então, depois vem o cordão de ouro, a música mais rodada aqui na programação. Eu vou com Amargo Prazer. Será que tem prazer e ser amargo, amargo prazer? Tá aqui, vamos lá. Ah, vamos ver como é que fica o amargo prazer, tá bom? Tá aqui, chegando no pedaço. João Ricardo e Cristiano.

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9: Muito bem, estamos aqui no programa de todos os domingos. 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Se você quer anunciar, é só ligar para cá, até mesmo durante o nosso programa, vou anunciar aqui no programa do Carlito, né? Se você não obtiver resultado, eu estou dando de graça, né? Tá bom? Então vamos lá, vamos em frente. E aquele rapaz que ligou para mim e pediu de novo, quase todas as semanas ele liga e não esqueça de mim. Eu acho que você também se envolveu aí com uma corrente de ouro, né? Então, o cordão de ouro. Eu sempre afirmo aqui, se você se relacionou com alguém no passado, mostre bom caráter, principalmente quando for nos encontros com os amigos, né? E fale bem da parceira. E a parceira também, fale bem dos momentos felizes que tiveram na vida. Isso aí é que é o que a gente deseja. Mas quer devolver o cordão, devolva. Se não quiser devolver, tenha boas lembranças. Fale bem com quem você se relacionou um dia. A música vai rodada aqui no Letras de Domingo. Cordão de Ouro. Chico Rei Paraná.

Cordão de Ouro. Música que tem 100 anos. Boneca Cobiçada. Milionário José Rico. Aqui a gente roda O Que Outras Esquecem.

Vamos lá pra sua música, não sei se é esta. Lalo Garcia. O destino ingrato, tem impressão que esta então, Carmen e Laura. Meu amigo tá pedindo essa música, deixa eu ver. É o Celso.

0: É, acho que não é essa, então vou fazer os comerciais e a gente volta já.
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3: Ai, ai, ai. Temos cada tipo que é impressionante. Vamos lá então com mais música aqui no nosso programa. E deixa eu ver aqui, Antunes. Ele pediu essa música, então, o Edmar pediu essa música, eu vou rodar. Tá então, em condições aí. Golpe de Mestre, Tião Carreiro e Pardinho.

Muito bem, vamos lá com uma letra forte aí, um recado para os homens, muito cuidado com as Maria Chuteiras e também quem dá em cima aí dos pessoal do agronegócio.

Em este o programa de todos os domingos, letras. Não, temos ainda uns 10, 12 minutos aí para rodar. E vamos fazer uma homenagem também, né, Paulo? O Paulo está chegando aqui para apresentar o seu programa, que é Alma Campeira. E vamos lembrar que o lá na linha 25, né? No sítio do Davi, um grande abraço para vocês aí, queridos, que receberam tão bem a gente lá. O Gilberto Pagotto também, que esteve de aniversário, né? E o Segala, Titio Segala, né? Eu não sabia que ele cantava também, né? Canta também, meu Deus do céu. E foi muito agradável. Almoçamos lá ontem e agradecemos, inclusive, aí as bergamotas, né? E tudo de acordo, Alex. Sem falar do, como é que se chama aquele porco? No rolete. Foi sensacional. Um grande abraço para vocês aí, Davi, todo o pessoal aí, pessoal da cozinha, fez maravilhoso, inclusive a torta também, de comemoração aí do Gilberto. E tinha um, me desculpe, mas tinha um outro parceiro lá que também estava de aniversário, fez de aniversário, né? Então foi homenageado. E no momento não me ocorre o nome. Vamos em frente. Melhor da música. Olha, essa dupla está tomando conta da música brasileira no momento, que é, são dois irmãos, né? O pai cantava também e hoje os filhos estão fazendo o maior sucesso, Tiago e Thales. E aqui apresentando a figura do Marrone também, cantando junto, que é Faz um Ano. Vamos lá.

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7: Nossa senhora. Pois bem, vamos concluindo aqui o programa, vou até ultrapassar um pouquinho. Meu primeiro amor, vamos lá. Um grande abraço, a vida é linda e maravilhosa. Cuide bem dela, seja feliz, faça o bem. O retorno vem, grande abraço, beijo a todos.

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2: Previsão do tempo.
3: Tempo instável com alerta para volumes mais elevados nesses últimos dias de agosto. Decorrer da segunda-feira, nuvens carregadas predominam aqui por Marau e pelo norte do estado, com momentos da chuva apertando de intensidade, inclusive um ou outro momento, até mesmo alguns temporais. Mas chamando atenção muito para vocês em relação ao volume de chuva, porque não chove direto, vai intercalar períodos de melhoria, mas somando o que acontece, a gente pode ter volumes mais altos, sim, acontecendo aqui pela região. Nós teremos nesses 3 dias, em alguns pontos, a chuva normal do mês de agosto, ou até acima do que isso é normal de agosto. Então, muita atenção em relação a isso, porque a gente acaba tendo, claro, consequências desses altos volumes de chuva. Quanto mais na segunda-feira, mais as consequências vão começar a aparecer, como elevação de corpo d'água, solo encharcado, questão de escorregamento de massa. Então, sempre tem que ter atenção à medida que vai indo para o início da semana, tá certo? A partir de terça-feira, tudo começa a ficar mais tranquilo, começa a entrar um ar mais seco, mas até lá, atenção com o tempo. Informações da Medsul, Leandro Puchowski.
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Bom dia, gauchada de Marau, bom dia, gauchada de toda a região. A partir desse momento, o melhor da letra e música da cultura do Rio Grande aqui no seu Alma Campeira. Apresentação, Paulo Ávila. Vamos aí pegando carona na audiência do mestre Calixto Silvestre. Você é nosso convidado a ligar, participar através do 3342-1522. Funciona como telefone, WhatsApp, deixe seu recado, seu áudio, cante o verso, cante uma música. Estaremos aí até às 14 horas valorizando a nossa cultura, valorizando o que é nosso. E hoje, então, 30 de agosto de 2026, conforme combinado, então, hoje é dia de sorteio. Fazer um pequeno gesto de gratidão aos ouvintes que nos dão apoio, nos dão a energia necessária para estarmos aqui a cada domingo valorizando nossa cultura, valorizando o que é nosso. Então, ao final do programa, vamos estar sorteando aí, então, o já tradicional 3 litrão de chopp da Mr. Cross Beer, chopp puro malte, genuinamente maroense, aquele kit de material esportivo, uma bola caprichada de futebol de campo aí da Espena Sato no Uniforme Esportivo, parceria Sublime Sonhos, aí também vai umas mochilinhas personalizadas do programa Uma Campeira para carregar seu material esportivo, né, tia? 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E temos uma belíssima faca aí, estilo bico de carancho, né, tia? Coisa linda aí, tá foto nas redes sociais aí. Ao final do programa, ela vai ser de um dos nossos ouvintes aí que vai poder estar churrasqueando de forma diferenciada, tá bueno? Combinado? Forte abraço a todos aí, vamos juntos até às 14 horas valorizando nossa cultura, valorizando o que é nosso.

0: 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Eu falei então do regalo aí do meu amigo Vanderlei Cuteleiro. Um abraço para dona Danúbia, também pro Júlio César. O Indivé tá ligado, né, tio? Vamos ouvir o áudio do Indivé direto do bairro César Santos, a capital do Planalto Médio de Passo Fundo. Abre o peito aí, Churu Véia.
1: Bom dia, Churu Véia. Tudo certo? Logo mais vamos montar. Desejando o programa do amigo aí e desejando um belíssimo programa, um ótimo domingo e um parabéns pro feliz ganhador do regalo. E puder tocar uma música bagual pra nós aí, o hino, né, de sempre. E mandar um abraço pro senhor Lacir Ronchard e é isso aí, meu amigo, tá? Que Deus te ilumine sempre nessa tua caminhada aí. E desejamos aí um bom domingo, um bom programa. Eu, Júlio César, Danube, tá? Forte abraço. Daí, cheiro velho, tudo certo? Hoje eu tô. Eu nem o fogo não fiz ainda também. Vou começar agora. Vamos começar o programa. Tá, a cara. Tá, chefe? Valeu, um abraço e bom programa aí, Paulo, velho.
0: Tá bem, então um forte abraço aí, meu amigo Vanderlei Cuteleiro. Eu fico faceiro por demais quando a gauchada diz que tá atrasada com churrasco, porque eu sei que vamos junto até as 14 horas aí, né? Bueno, bom domingo pra vocês, um bom almoço. Churu Véia, um feliz aniversário, que o patrão Véia continue abençoando sua estrada, seu caminho, trazendo muita paz, saúde e felicidade junto a todos que ele quer bem. O Véia está de aniversário, ele deveria ganhar o presente, na verdade ele abre o coração e nos dá um belíssimo regalo aí para sortearmos aos ouvintes aí. Mês de agosto é o mês de aniversário do Alma Campeira, é o mês de aniversário do Cuteleiro Vanderlei. Celebre aí junto à sua família, Chiro Véio, parabéns. Um abraço pra dona Danúbia, Júlio César, também a avó Eva, o Tibúrcio, só gente boa, né? Essa família especial por demais aí, sempre na sintonia da 93.7. Receba então as homenagens do seu filho, Júlio César. Olha a voz do Índio Véio, vamos ter que trazer o Índio Véio pra Vang aí também.
2: Chiro Véio, tudo certo, meu amigo Chiro Véio, passando aqui pra desejar um ótimo domingo a todos os ouvintes da rádio aí de Marau, aqui de Passo Fundo também, e também aos ouvintes de espalhados por todo o Brasil nesta rádio incrível que toda vez que ela se inicia, o Rio Grande do Sul vive mais uma vez, o amor pela tradição flaneja mais uma vez. Passando aqui pra agradecer esse sorteio aí que, né, estamos prestigiando aqui hoje, um sorteio de uma faca que o pai, né, enviou a vocês, também outros grandiosos prêmios. Também quero pedir, Chiro Véio, uma música buenacha de especial pro meu pai, que ontem tava de aniversário, com anos em festas. Esse homem incrível que eu amo tanto de coração, que me ensinou tudo que eu sei hoje, um homem assim, com um H maiúsculo na frente, um homem cuidado por demais, que sempre me ensinou como tratar as pessoas, me ensinou tudo que eu sei hoje, me ensinou a ser o homem que eu sou hoje. Então, eu tenho que, pelo fato de eu estar aqui, eu tenho que agradecer a esse homem. Tá, Chiro Véio, um abraço, buenacha por demais.
0: Coisa linda, e um forte abraço, meu amigo Júlio César. Parabéns mais uma vez ao Vanderlei Cuteleiro aí, que com certeza um filho é sempre o espelho do pai, né? Tia, com certeza criou muito bem ele, a dona Danúbia, criaram um baita filho aí, tia. E tá aí a resposta aí, o agradecimento do filho a esse pai especial por demais. É coisa linda de se ver. Muito obrigado pelas palavras ao programa Uma Campeira aí, tia. E nós só somos os resultados aí do que os ouvintes nos proporcionam. Forte abraço, um ótimo domingo para você. Celebre demais o seu dia aí, Chiro Véio. Um abraço especial ao meu amigo Vomir Lima. Ei, Cindy Véia, dona Adriana aí, tá com uma empreitada grande aí, guardar a lenha, tia. Vai fazer uma fumaceira grande por demais, um angico sequinho aí, né, tia, pra fazer uma churrascada aí, vamos só esperar o convite do Clube aí, né, tia. Um abraço especial pra dona Diana, meu amigo Eduardo, o Jefferson, direto de Lagoa Vermelha, lidando com a pecuária, já fazendo um pedido aí, né? Fui buscar canha na venda, e essa que vamos abrir o programa de hoje, Gustavo Iser e Comparsa Sureia, tá bueno? Fica ligado, aumenta o volume, hein, Chiruvé? Na sequência eu trago o pedido do meu amigo Paulo Chicon, se recuperando, hein, Joé? Mas tá firme lá na sintonia da 93.7, um abraço pra gauchada aí na Gruta do Rio Maral, meu amigo Rudimar Covatti, ligadito no mais, aí pedindo música pro seu filho Matheus, direto do bairro São Cristóvão, na capital do Planalto Médio, nos honrando com sua audiência, e forte abraço, meu amigo Rudimar, grande chuleador de Passo Fundo aí, né, tia? Também o Evandro do Bairro Jardim do Sol, marcando presença aqui desde cedo, né, tia? Meu amigo Sandro Hammaker, a dona Rubia, o Luiz Gustavo, ligadito no mais, aí sempre pedindo uma benga odéria, né, tia? E tem recado aí aqui do meu amigo Flávio Bombonato, grande posteiro aí da 34ª. Azar, Chiro, velho, abre o peito aí, louco, velho.
3: Tudo bem, meu amigo Paulo Ávila, grande posteiro da 34ª Ronda Fandangueira. Gostaria de homenagear minha esposa Carla Santinha Boni com a milonga Depois da Lida, Os Mateadores, e convidar a todos também para o dia 14 de novembro, grande evento 34ª Ronda Fandangueira no CTG Felipe Portinho.
0: Tá bem bueno aí, feito o convite, como diz o meu amigo lá da co-irmã de Passo Fundo, né? Tá transbordando o amor pela janela, hein, tia? Um abraço pra dona Carla, pro Davi, pro João, né, tia? Essa família é buena, uma barbaridade, hein? Tá feito o convite, vamos trazer os mateadores daqui um pouquinho, fica ligado, aumenta o volume, hein, Chiro, velho. Também um abraço especial ao meu amigo Rogério Andrés, marcando presença aqui no programa, anda para nós qualquer domingo com Joca Martins, forte abraço e uma abençoada semana. Forte abraço aí, seu Renato, também a tua mãe aí, tá toda a família aí, meu amigo Rogério Andrés, gente, é buena por demais, hein, tia? E qualquer domingo com Joca Martins, justamente foi a música característica do programa aí nos primeiros anos aí, eu acho que mais, quase 10 anos de programa a gente utilizou essa música aí, e traz grandes lembranças pra nós. Vou trazer daqui um pouquinho aí, tá bueno? Aumenta o volume e fica ligado aí, Chiro Velho. Começamos então com Gustavo Iser, com Passa Sureia, Fui Buscar, Canha na Venda, direto pra Lagoa Vermelha, meu amigo Jefferson Andiano, grande Eduardo. Um abraço também pro meu amigo Moacir Fonseca, marcando presença aqui no início do Alma Campeira, minha amiga Rosalina, sempre ligadita no mais, levando um tempero musical pro almoço do domínio.

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0: Bueno, Gauchar, quando são 12 horas e 46 minutos, você está sintonizando a 93.7 Vang, a FM de Amaral quebra as porteiras e leva muito mais longe a cultura do Rio Grande. Tivemos aí no bloco anterior, então, os mateadores depois da lida. Pedido especial do meu amigo Flávio Pomonati, especial para dona Carla Ebone, né? Vai ganhar o domingo aí com certeza aí, tá bom? Forte abraço, bom domingo pro casal aí, pro Davi, pro João, família Buena, uma barbaridade, obrigado pela audiência. Também tivemos, era para ser o Gaúcho da Fronteira, meu rastro, né? Tinha me atrapalhei nas esporas aqui, saiu com César Oliveira e Rogério Melo, mas tá valendo aí música Buena por demais, aí eles veio regravar e ficou Buena por demais, então meu rastro, especial pro meu amigo Paulo Chicon, na Gruta do Rio Maral e ligadito no mais, aí sempre marcando presença numa campeira, levando um tempero musical pro seu almoço dominical. É, abrindo o bloco então direto pra Lagoa Vermelha, meu amigo Jefferson, dona Diana, o grande Eduardo, lidando com a pecuária, fazendo aquela fumaceira tradicional de domingo e levando o tempero musical pro almoço dominical, ele nos pediu Gustavo Iser, comparsa Surenha, fui buscar canha na venda. Forte abraço e um ótimo domingo aí, Chirozada. 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Tem mais recado aqui do cuteleiro Vanderlei, onde vai estar atiçado hoje, hein? Abre o peito aí, louco, velho.
1: Aí, filho velho, beleza? Se puder rodar depois para o compadre, velho, gaúcho amigo de Teixeirinha, pô, compadre que vai estar de aniversário terça-feira aí, o Marcos Corte.
0: Ah, que capaz.
1: Te agradeço. Valeu. Tchau, obrigado.
0: Os compadres se cumprimentando através das ondas da 93.7, isso é coisa linda por demais. E os dois são da capital do Planalto Médio, nos honrando com sua audiência. Aí, um forte abraço aí pro meu amigo Marcos Corte, sempre ligadito no mais. É dona Renata, o pequeno Miguel, o guitarreiro Gustavo, né, tia? Aliás, o Indivé tá ligado, já mandou seu recado aqui, tia. Ó. Recado do Marcos Corte, bom dia meu amigo, tudo certo? Passando para desejar um ótimo domingo e uma semana abençoada a todos. Se possível, toca na Paz do Galpão com o Zé Cláudio Machado, barbaridade. Ia ser um hino, hein, Chiro, véio? Vamos trazer com certeza aí. Ofereça aos amigos que estão na escuta, em especial ao compadre Vanderlei, que esteve aniversário no dia de ontem, e muita saúde e felicidade para ele e a família. Olha aí que coisa linda, os caras se cumprimentando através de uma campeira, acho que foi transmissão de pensamento aí, né, tia? Então os compadres aí se encontram aos domingos através de uma campeira, é a força da 93.7, isso é coisa linda por demais. Quando eu falo que abre as porteiras e leva muito mais longe a cultura do Rio Grande, não é brincadeira, estamos chegando aí na bela e Santa Catarina, na cidade de Chapecó, meu amigo Silvano. Silvano Andreoli, um forte abraço aí, Chiruvel. Um abraço a toda a família e parabéns pela chegada do mais novo integrante aí, né, tia? Se não me engano, é Caetano, né? Caetano, a Catarina, que já era ouvinte do Alma Campeira, né, tia? Juntou a mãe aí, então um forte abraço a toda a família, um ótimo domingo pra vocês aí. Felicidades e muitas bênçãos pra vocês. Muito obrigado pela audiência aí, Chiruvel. Forte abraço aí a todos da bela e Santa Catarina, em especial a cidade de Chapecó. Também temos uma audiência qualificada aqui no Rancho Caramecito, meu amigo Alexandre Fonseca. Bom dia, Chiru, tudo tranquilo? Estamos recebendo aqui no rancho hoje a visita desse grande compositor, Carlos Omar Vilela. Carlos Omar Vilela Gomes e sua esposa e também os amigos de Palmeira das Missões, a Roberta, essa grande intérprete e premiadíssima do Carijo, e o Maurício, compositor premiado no Borraio da Canção Nativa de Tapejara. E nada mais justo que tocar uma das obras desse amigo Omar, Pala da Noite, na interpretação de Pirisca Greco. Já tá na lista aí, Chiroé. Um forte abraço aí, gauchada, no Rancho Caramecito. Trate bem essa gauchada aí, né? Tia, com certeza deve estar fazendo uma fumaceira aí. Bom domingo a todos vocês. Um abraço pra Juliana, pro Eduardo, pra Maria Júlia e todos que estão reunidos aí nesse domingo, nos honrando com sua audiência, levando um tempero musical pro seu almoço dominical. Um forte abraço. Vamos trazer Pirisca Greco, Pala da Noite, daqui um pouquinho aí. Fica ligado, aumenta o volume aí, louco, velho. Um abraço especial ao meu amigo Derli Pacheco, A dona Genila, mais um ligadito no mais aí, né, tia? Nos pedindo uma música, que aliás eu vou aproveitar aí pra rodar aos aniversariantes aí, né, tia? Uma Noite de Inverno com Meu Pai. Ah, que coisa ali, né, tia? Com os serranos, vamos trazer aí daqui um pouquinho aí. Vai especial aí pros pais que estão aniversariando aí também, especial pro meu amigo Pagotinho, grande Pagotinho, Gilberto Pagotto, esteve aniversariando aí na semana que passou, mas ontem celebramos aí junto aos amigos aí, foi com certeza um grande encontro aí, tia, regado aquele chopizito, aquele leitãozinho no rolete, né, tia, o Vini no violão, também o Gentil no violão, cantando o seu ratão aí, cantando uma barbaridade, né? Até o Titio Cegalinha cantou bastante, o vendedor de lingerie, tá sempre buscando produto novo para revender, né, tia, e onde estava cantando aí. Um abraço a todos os amigos que estiveram reunidos aí. Também o Pássaro abriu o peito aí, né? E toda a gauchada aí. Meu amigo João Carlos, o Diógenes, Pascoaloto, né? Tia Indiara comeu uma barbaridade. Ainda levaram a pata do bicho embora aí, né? Tia? Dona Nilci, o Boquinha, o Pili, que caprichou no tempero, caprichou no assado aí, né? Tia, desde cedo, lidando com a pecuária. Meu amigo Davi, dona Silvânia ali, que sempre abre as portas do rancho aí, abre o coração para receber os amigos aí. A dona Silvânia gosta por demais um leitãozito, né? Tia, acho que o Davi vai ter que criar mais aí, aumentar a criação aí, né, louco velho? Então um abraço aí pro seu ratão, seu Zanata, grande Zanata, e também a sua esposa aí, a mãe da Silvia, a avó do Gabriel, sogra do meu amigo João Pintor aí, né, tia? Um abraço a toda essa gauchada buena que tá sempre celebrando a vida, celebrando a amizade aí no sítio do Davi e na audiência do Alma Campeira aí. Forte abraço a todos vocês. Também tem recado aí do meu amigo Thiago Vargas, é coisa campeira por demais, o radiozito Motobras, ligadito na janela do rancho aí, né, tia? Abre o peito aí, louco velho.
2: Aí, Giro, hoje o Motobras tá na ativa de volta. Temos aí, escutando aí teu programa aí. Hoje a pecuária se atrasou também, temos uma faxina aí. Mas logo mais vamos começar aí com as lidas aí. Pelo lado lá da churrasqueira. Aquele abraço, Giro.
0: Azar, Giro, e o som desse Motobras aí, que coisa linda, hein? Tinha um abraço aí pra dona Karina, pra Maria Luísa, pra toda a família e também seu Pedro Vargas aí, gauchada buena lá da fronteira do Itaqui, né, tia? Se aquerenciaram por Marau aí. Tem mais recado aqui, o WhatsApp tá fumaciando aqui, meu amigo Fernando, dona Isadora, bom dia, meu amigo velho, também estive de aniversário no dia 28 desse mês, quero concorrer a esta faca e manda pra nós uma música Peão Campeiro do grupo Carqueja, estamos na escuta, hein? Um abraço, meu amigo Fernando, dona Isadora, que o patrão velho continue abençoando essa estrada, seu caminho, trazendo muita paz, saúde e felicidade junto a todos que lhe querem bem, um forte abraço aí, Chiro velho, feliz aniversário, tá bueno? Obrigado pela parceria, pela audiência, meu amigo Vandré Melo, ligadito no mais, direto da bairro Planaltina, azar, Chiro, é churrasqueira, tá bonita por demais, hein, tia, que é coisa linda, sua capa de revista. Manda uma música Celso ao Sul, com o Leonardo, manda pra esposa e as filhas Maria Eduarda, Maria Clara, o genro Luiz, manda um abraço pro Vanderlei pelo aniversário, hein, tá bueno? Então, a gauchada se cumprimentando aí, né, tia? Os colegas aí da nossa gloriosa semeata, aí, um forte abraço a toda essa gauchada aí. Então, o André manda um abraço também pro nosso amigo cuteleiro Vanderlei, que esteve aniversariando no dia de ontem, aí, né, tia? Um abraço aí pra dona Lovane, Maria Eduarda, Maria Clara, o genro Luiz, aí, né, tia? Sempre bem tratado esse louco velho, né, tia? Que capricho, hein, tia? Churrasqueira lotada de carne. Um forte abraço, um bom domingo pra vocês aí, nos honrando com sua audiência aí no bairro Planaltina. E do bairro Planaltina, vamos lá pro bairro Valinhos. Buenas, Chiru, tudo beleza? Mete aí pra nós, cantador de campanha, Fábio, Vinícius, o Fabinho, o Vanderli, Jaque, a Suzana, a Vanessa, o Gabriel, a Verônica. Ok, meu galo? Temos em roda de fogo lidando com a pecuária. Ok, meu galo? Me coloca no sorteio aí, mas já tá concorrendo com certeza aí toda a família, hein, Chiru? Forte abraço aí, meu grande amigo Peteleco, Valderci Mil de Oliveira, um abraço a toda a família aí, dona Suzana aí, que aguenta essa turma toda aí, todo domingo reunidos, celebrando a vida, a amizade, ao som do Alma Campeira, isso é coisa linda por demais, tá bueno? Vamos com música aqui, o WhatsApp tá fumaciando aqui, vamos ver se eu não deixei ninguém de fora aqui, gente, acho que foi todos aqui, então vamos começar aí com o pedido do meu amigo Deli Pacheco, dona Genila mais um, e a todos os aniversariantes que são pais também, né, tia? Então, uma Noite de Inverno com Meu Pai.

0: vou ter que fazer uma troca de música aqui pra não pular a grade da programação aqui já. A volta, a música do Serrano aí, tá bom? Fica tranquilo aí.
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0: Muchísimas gracias.
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0: 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Tivemos aí no bloco anterior, então, Pirisca Greco Pala da Noite, especial aí pro nosso compositor, Omar Vilela Gomes, que está aí visitando a nossa amiga Juliana, o Alexandre aí no Rancho Caramecito, né, tia? Uma audiência qualificada hoje, um forte abraço a todos vocês aí, Carlos Omar Vilela Gomes, sua esposa e também os amigos da Palmeira das Missões aí, a Roberta, uma grande intérprete e premiadíssima no Carijo, e Maurício, compositor, premiado no Borraio da Canção Nativa de Itapejara, e nada mais justo que tocar aí uma das obras desse amigo, Pala da Noite, então foi o que vocês ouviram aí no bloco anterior aí, tá bueno? Forte abraço e um bom domingo pra vocês aí no Rancho Caramecito aí, forte abraço mais uma vez, muito obrigado pela audiência e vamos com mais música então, desta feita vamos trazer a música do Serranos aí, né, tia? Ficou pra trás aqui, tava meio enredado nas esporas, que dia de sorteio não é fácil, tia. Tem que trazer uma secretária e ela não apareceu hoje, gente. Um abraço especial, meu amigo Jair Cides, aí, marcando presença aqui numa campeira aqui, abre o peito aí, louco, velho.
1: Tarde, pia velho. É só a música aí, a escolha aí, a programação para todos os ouvintes e também para minha esposa Josiane. Josiane Sgarbi, que tá por casa lá fervendo.
0: Ei, coisa.
1: Eu aqui no trocando tranco, né? Fazendo o serviço de sempre. Mas é isso aí, mas não perca a programação, né?
0: Ah, bueno por demais.
1: Sempre tô com o pitoquinho ali, a pilha também. Um abraço pra todos aí.
0: Radiozito, a pilha é o companheiro de domingo do Índio Véia, a passarinhada cantando na volta, ele fez um belo vídeo aí, né, tia? Bom domingo aí, bom trabalho aí, meu amigo Gercides, um abraço pra dona Josiane, né, tia? Também meu amigo Sutile, do bairro Santa Lúcia, ligadito no mais e pedindo a música com o Daniel Rec, já vai sair daqui um pouquinho, fica ligado. Minha grande amiga Tassi, Tassiane Bortoluz, marcando presença aqui numa campeira, pedindo Jairo Lambari Fernandes, já tá na lista aí. Meu amigo Ivan Guerreiro, vamos achar o recado em Joé aqui. Chiro Véio pode tocar aí a música Sonhos na Calçada com Dante Ramon Ledesma. Um abraço, tá bueno. Então, um abraço, meu amigo Ivan Guerreiro. Vamos trazer daqui um pouquinho aí, fica ligado. Meu amigo Jefferson Fred perguntando se podia pedir uma poesia, mas com certeza, louco velho, aqui não é só música campeira, é tudo que tem de gauchada aí, né, tia? Posso pedir uma declamação, mas vai sair daqui um pouquinho aí, tá bueno? Pediu com Telmo de Lima Freitas um domingo no Resbala. Aguarda aí, aumenta o volume aí, louco velho. Um abraço aí, meu amigo Moraes, do Capingui. Tamo aí de novo, prestigiando esse programa bueno por demais. Será que sai um buchicho pro povo do Capingui? Grande Moraes, hein? Vamos trazer o buchicho também na sequência. Fica ligado aí, Chiroé, aumenta o volume. Meu amigo Divaldo Franco, marcando presença aqui numa campeira. Tá o nome na lista aí, fica tranquilo, já vai participar do sorteio. Né? Te lembrando que ao final do programa vamos estar sorteando, então, um belíssimo regalo aí, uma faca tipo bico de carancho. Gentilmente cedida aí pelo meu amigo cuteleiro Vanderlei, né? 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Um abraço aí, meu amigo Ike, o Ita, o gauchada é responsável pela fabricação desse chopp de qualidade, tá bueno? 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Tem mais recado aqui, tem recado aí do meu amigo Davi. E Pelim, vamos ver se é esse recado aí. Abre o peito aí, louco velho.
2: Boa tarde, meu amigo Paulo. Tudo certo? Vim te pedir uma música. Queria que tu tocasse pra mim o Grito de Liberdade, do Grupo Rodeio. Homenageando meu pai e minha mãe, os posteiros da 34ª Onda Fandangueira.
0: Azachiro, velho.
2: Joel e Soriana. Muito obrigado.
0: Os posteiros estão ligados em peso hoje na 34ª Onda Fandangueira, e bailão, 14 de novembro. Não esqueçam, anotem na agenda aí. Animação Os Mateadores. Vai ser um baita evento, com certeza. Um abraço, minha amiga Sori. Meu amigo Joel Perim, gauchada aí da Santa Luzia Massa, e meu amigo Davi Eit. Vamos trazer Gritos da Liberdade, daqui um pouquinho fica ligado aí. Então, homenageando aí todos os aniversariantes que são pais, em especial meu amigo Derli Pacheco, dona Gelina Genir Lamaison, índio Edis, que pode faltar o almoço, mas não falta 93.7 aos domingos aí. Que coisa linda, muito obrigado aí pela parceria, pela audiência aí, Chiruvé. Noites de inverno com meu pai, os serranos.

Buenas amigos, aqui quem fala é o Joca Martins. Eu estou aqui com o amigo Paulo Ávila pela Vang FM no programa Alma Campeira. E convido a todos, vamos todos tirar um minuto do dia para estar junto, próximo, né, pedindo uma música na rádio, compartilhando nas redes sociais aí. Vamos juntos valorizar o que é nosso. Forte abraço do Joca Martins, aí que eu me refiro.

amigo Paulo, tudo certo? Vim te pedir uma música. Queria que tu tocasse pra mim o Grito de Liberdade, do Grupo Rodeio. Homenageando meu pai e minha mãe, os posteiros da 34ª Onda Fazangueira, Joel e Soriana. Muito obrigado.

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12: Bueno, Gauchara, quando são 13 horas e 41 minutos, você está sintonizando a 93.7 Vang, a FM de Amaral quebra as porteiras e leva muito mais longe a cultura do Rio Grande. 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

para que ganhe elogio, uma barbaridade. 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Um abraço aí, meu amigo Jair Bodak, ligadito no mais aí, direto da capital do Planalto Médio, Passo Fundo. Ele vem do cachorro sentado aí, vai saber onde é que é essa localidade aí, louco véio. Um abraço aí pra minha amiga dona Marli, do bairro Primavera, tá concorrendo aí, já tá com o nome no sorteio. Também a Maria Helena Spardelotto, tá concorrendo aí, já tá com o nome na lista. Também meu amigo Antônio Panisson, do bairro Alberto Borella aí, dona Maria Helena, ligadito no mais aí, levando um tempero musical pro almoço dominical e ligadito aí, né, tia? Boa tarde, Paulo, tudo certo? Estamos na escuta, no seu belíssimo programa. Eu e minha prenda Maria Helena aqui no Alberto Borella, gostaria de participar do sorteio, obrigado, um grande abraço. Um grande abraço aí, meu amigo Antônio Panisson, dona Maria Helena, e já tá concorrendo, então fica ligado aí, Chiloé, daqui um pouquinho já saiu o sorteio aí. Também tem recado aqui do meu amigo Luiz Carlos Revelho, sempre trazendo notícia aí do Grêmio Marau, né, tia? Azar, Chiloé. Grande dona Bia, forte abraço, bom domingo, boa tarde, amigo Paulo, tudo certo? Acompanhando aí com a Bia o teu programa, ótimo domingo, abração. O Grêmio Marau jogaria ontem em São Domingos do Sul, o jogo foi cancelado em virtude da chuva, campo sem condições. Tá bom, então, com certeza aí o Grêmio Marau ia trazer mais alguns pontos para casa aí, né, tia? Vamos ver, vamos aguardar a próxima data do jogo, então, em São Domingos do Sul, foi cancelado devido ao tempo aí. Um forte abraço aí a toda a equipe do Grêmio Marau, meu amigo gringo, Luiz Carlos Revelhou, e a dona Bia aí sempre marcando presença aqui no Macampeira. Forte abraço e vamos com música, então, ou melhor, desta feita, uma poesia com Telmo de Lima Freitas, pedido aí do meu amigo Jefferson Fred, Um Domingo no Resbalo.

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No primeiro pegotaço repati com muita ciência, demonstrando a experiência de bater aço com aço. E aí saímos pilhando, um dava, outro rebatia, e naquele instante se ouvia churumingos de facão. E no segundo pegotão que me largou de estouro, já chegava de namoro, consegui dar um beliscão. 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Aí fiquei parecido à abelha que se alvorota. Eu ameacei de canhota e troquei de mão ligeiro, e o moleque arroaceiro disparou que nem guaipeca. E lá parei sem muita seca o contrapeso traseiro. O culpado não fui eu de fazer esse estropício. 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
12: Bom,
11: Companheiro Gauchado, quando são 14:07, passando da hora do arremate da conversa, momento de agradecer, a gente que esteve ligando, participando, mateando, almoçando conosco, é o momento então do sorteio aqui, vamos pegar ajuda aqui do sorteador online aqui, jogar as ligações aí que não foram poucas, agradeço aí de coração a todos os ouvintes que nos dão a energia necessária para estarmos aqui a cada domingo, valorizando a nossa cultura, valorizando o que é nosso. Um abraço ao meu amigo Carlos Alberto Escorteganha, mandou uma música boa, né? Vamos dar uma analisada e vamos rodar com certeza aí, fica ligado, hein? Um abraço, bom domingo. 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Vamos então começar o sorteio aqui pelos 3 litrão de chope da Mr. Cross Beer. 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O primeiro contemplado da tarde é uma contemplada aí, nossa amiga Tassiane Bortoluz, tá levando um litrão de chope. Meu amigo Jair Cides tá levando o segundo litrão de chope. E meu amigo posteiro Flávio Bombonato aí tá levando o terceiro litrão de chope, e fica tranquilo, daqui a pouco logo, logo já passa as informações aí pra retirada do brinde aí, tá bueno? 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Vamos então ao sorteio aqui. Meu amigo Alessandro de Oliveira, grande Ali Gaúcho, tá levando então o kit de material esportivo. Logo, logo já vamos passar as informações aí, tá bueno? É o grande brinde então de aniversário do Alma Campeira, já chegando aos seus 21 anos de existência, graças a parceria dos ouvintes aí que nos deixam estar aqui todo domingo, das 12 às 14 horas, sempre valorizando a nossa cultura, valorizando o que é nosso. 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Então, né, é a chegada a hora então do sorteio desta belíssima faca e o regalo do meu amigo cuteleiro Vanderlei, da VJD Cutelaria. O zap é 91410562, 91410562. Faça já sua encomenda aí. Converse com o nosso amigo cuteleiro, ele vai fazer a faca de acordo com o seu pedido. Essa é estilo modelo bico de carancho, personalizada com o logo da Vang FM, coisa linda por demais. E o contemplado é o meu amigo Volmir Lima, azache, velho sortudo e grande assador aí, tá levando então a faca do Alma Campeira de hoje, tá bueno? Forte abraço a todos, um ótimo domingo, uma boa tarde de domingo, uma semana produtiva, de saúde e paz, que possamos nos reencontrar no próximo domingo e juntos celebrarmos aí uma ótima semana de vida. Encerramos aí com o pedido do meu amigo Vanderlei, cuteleiro, especial aí pro compadre que vai estar aniversariando na semana, meu amigo Marcos Collett, na terça-feira, então, Teixeirinha, Garotos de Ouro, Gaúcho, amigo. Forte abraço e até domingo que vem.
12: Daí, cheiro velho, tudo certo? Hoje eu dei Aí, cheiro velho, beleza?
11: Esse é o áudio certo.
12: Se puder rodar depois para o compadre velho, gaúcho amigo de Teixeirinha, pô, compadre que vai estar de aniversário terça-feira aí, o Marcos Scott. Te agradeço. Valeu. Tchau, obrigado.
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11: Forte abraço, então, Gauchado, e até domingo que vem com mais um Alma Campeira, sempre das 12 às 14 horas.

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1: Tempo instável com alerta para volumes mais elevados nesses últimos dias de agosto. Decorrer da segunda-feira, nuvens carregadas predominam aqui por Marau e pelo norte do estado, com momentos da chuva apertando de intensidade, inclusive um ou outro momento, até mesmo alguns temporais. Mas chamando atenção muito para vocês em relação ao volume de chuva, porque não chove direto, vai intercalar períodos de melhoria, mas somando o que acontece, a gente pode ter volumes mais altos, sim, acontecendo aqui pela região. Nós teremos nesses três dias, em alguns pontos, a chuva normal do mês de agosto, ou até acima do que isso é normal de agosto. Então, muita atenção em relação a isso, porque a gente acaba tendo, claro, consequências desses altos volumes de chuva. Quanto mais na segunda-feira, mais as consequências vão começar a aparecer, como elevação de corpo d'água, solo encharcado, questão de escorregamento de massa. Então, sempre tem que ter atenção à medida que vai indo para o início da semana, tá certo? A partir de terça-feira, tudo começa a ficar mais tranquilo, começa a entrar um ar mais seco, mas até lá, atenção com o tempo. Informações da Metsul, Leandro Puchowski.
0: Previsão do tempo.
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Grid, aqui quem fala é a Bruna Vesh. Acabei de lançar meu novo single chamado Real e tô desejando só boas vibes pro teu programa. Bora pro vibezinha, gente.

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0: previsão do tempo.
1: Tempo instável com alerta para volumes mais elevados nesses últimos dias de agosto. Decorrer da segunda-feira, nuvens carregadas predominam aqui por Marau e pelo norte do estado, com momentos da chuva apertando de intensidade, inclusive um ou outro momento, até mesmo alguns temporais. Mas chamando atenção muito para vocês em relação ao volume de chuva, porque não chove direto, vai intercalar períodos de melhoria, mas somando o que acontece, a gente pode ter volumes mais altos, sim, acontecendo aqui pela região. Nós teremos nesses três dias, em alguns pontos, a chuva normal do mês de agosto, ou até acima do que isso é normal de agosto. Então, muita atenção em relação a isso, porque a gente acaba tendo, claro, consequências desses altos volumes de chuva. Quanto mais na segunda-feira, mais as consequências vão começar a aparecer, como elevação de corpo d'água, solo encharcado, questão de escorregamento de massa. Então, sempre tem que ter atenção à medida que vai indo para o início da semana, tá certo? A partir de terça-feira, tudo começa a ficar mais tranquilo, começa a entrar um ar mais seco, mas até lá, atenção com o tempo. Informações da Medsul, Leandro Puchowski.
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2: Tempo instável com alerta para volumes mais elevados nesses últimos dias de agosto. Decorrer da segunda-feira, nuvens carregadas predominam aqui por Marau e pelo norte do estado, com momentos da chuva apertando de intensidade, inclusive um ou outro momento, até mesmo alguns temporais. Mas chamando atenção muito para vocês em relação ao volume de chuva, porque não chove direto, vai intercalar períodos de melhoria, mas somando o que acontece, a gente pode ter volumes mais altos, sim, acontecendo aqui pela região. Nós teremos nesses três dias, em alguns pontos, a chuva normal do mês de agosto, ou até acima do que isso é normal de agosto. Então, muita atenção em relação a isso, porque a gente acaba tendo, claro, consequências desses altos volumes de chuva. Quanto mais na segunda-feira, mais as consequências vão começar a aparecer, como elevação de corpo d'água, solo encharcado, questão de escorregamento de massa. Então, sempre tem que ter atenção à medida que vai indo para o início da semana, tá certo? A partir de terça-feira, tudo começa a ficar mais tranquilo, começa a entrar um ar mais seco, mas até lá, atenção com o tempo. Informações da Medsul, Leandro Puchowski.
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2: Tempo instável com alerta para volumes mais elevados nesses últimos dias de agosto. Decorrer da segunda-feira, nuvens carregadas predominam aqui por Marau e pelo norte do estado, com momentos da chuva apertando de intensidade, inclusive um ou outro momento, até mesmo alguns temporais. Mas chamando atenção muito para vocês em relação ao volume de chuva, porque não chove direto, vai intercalar períodos de melhoria, mas somando o que acontece, a gente pode ter volumes mais altos, sim, acontecendo aqui pela região. Nós teremos nesses três dias, em alguns pontos, a chuva normal do mês de agosto, ou até acima do que isso é normal de agosto. Então, muita atenção em relação a isso, porque a gente acaba tendo, claro, consequências desses altos volumes de chuva. Quanto mais na segunda-feira, mais as consequências vão começar a aparecer, como elevação de corpo d'água, solo encharcado, questão de escorregamento de massa. Então, sempre tem que ter atenção à medida que vai indo para o início da semana, tá certo? A partir de terça-feira, tudo começa a ficar mais tranquilo, começa a entrar um ar mais seco, mas até lá, atenção com o tempo. Informações da Metsul, Leandro Puchowski.
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